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0: Muito bem, meu compadre.
1: 21:34.
2: Paula Fernandes.

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1: Uma e 51.

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0: você é o menino do meu sertão. Bom dia, meu povo.
1: Pessoal, já vai acordando cedo, já vai mandando várias mensagens, né?
0: Pessoal que tá assuntando, véi, bom dia. Bichinha já falou, véi, você avisa aí. O senhor avisar que dia 19 desse mês agora vai ter a novena com leilão e benefício aos festejos da padroeira Nossa Senhora da Conceição, lá na comunidade de Açoita Cavalo 2, em Brejim das Ametistas, viu, gente?
1: Vai ser uma festança bonita, viu?
0: Você tá tudo convidado. Um abraço aí pra comadre. Um abraço pra comadre Luzia. Comadre Luzia lá me acordou, foi cheio, né, comadre Luzia?
1: Bom dia pra senhora. Pessoal, vai acordando.
0: Compadre Zé Leão do Embuzeiro também acordou.
1: Compadre Zé Leão do Embuzeiro já acordou cedo, já tá assuntando, véi, bom dia.
0: Compadre Luiz, véi, bom dia. Quem fala que é Luiz de Catité, quero que o senhor rode os parabéns pra minha esposa Sônia. Né? Sônia que tá aniversariando hoje e pra todos os aniversariantes desse mês. Uns aplausos.
1: Os aplausos pra todos os aniversariantes. E também pra Sônia, a esposa de Luiz.
0: O pai Luiz da Copercíclos. Bom dia.
1: Deixa eu ver quem mais já acordou. Muita gente vai acordando, vai dando notícia.
2: Tá. Alô, velho. Bom dia. Tudo bem? Aqui bom. Quem tá falando é a Landiquel. Dá um alô aí pra Paulo de Kel. Pessoal aí da Cerâmica, Cachoeirinha.
0: Opa!
2: Pessoal dos Burros, Aroeira. Gamileira, tudo pessoal da região. Valeu, um abraço.
1: Um abraço.
2: E um abraço para Alice e Marlene.
1: Aí.
2: Valeu, um abraço. Tchau.
1: Um abraço, compadre Alain de Creu, já acordou, foi cedo.
0: Compadre Alain de Creu, já acordou, foi cedo, já tá assuntando, né, meu filho? Deus dá virtude a você e sua família. Deus dá virtude a você e sua família.
1: Pessoa boa, gente boa, ele, gente boa.
0: O padre Alain, gente boa.
1: Já é 5:57 já.
0: 5:57. 5 e tanto, o sol já tá meio-dia. O sol já tá meio-dia, o sol já tá meio-dia.
1: Pessoal, vai acordando e vai dando notícia.
0: Você vai acordando.

8 minutos já, 6:04. Bom dia, pessoal do meu sertão. Muita gente vai acordando. Oi, o dia nem começou direito. Já tem mais de 1000 mensagens. Vai chegando nos WhatsApp. Viu, gente? Já o velho vai atendendo as mensagens. Vocês vão juntando o velho. O programa do véio é ouvido em todas as regiões, pessoal das cidades, vizinhança toda, das roças todas, e vai acordando cedo, né? Já vai ligando um rádio pra assuntar o véio. Bom dia.

de animais, de cachorros, né? Principalmente na zona rural. Você tem os cachorros, cuidado. Tem gente reclamando que os cachorros estão comendo as galinhas. E correndo atrás das galinhas, dando prejuízos. Né? Esse é o cachorro, deixa aí no seu quintal, deixa na sua propriedade. Né? Faz um lugarzinho adequado para ele ficar, para você cuidar bem dele. Para ele não passar fome, para não sair pro terreno dos outros, né? Comendo frango, galinha. Tem que ter cautela, cachorro.

0: aí que o velho dá.
1: 6:06 já. 6:06, meu filho. 6:06, minha filha. Muita gente vai acordando cedo, né? Um abraço forte pra Juscelene da Travessa Novo Horizonte, já acordou cedo, já tá assuntando, véi, bom dia. Um abraço forte também pra Edneuza do bairro Santa Rita, já apanhou, véi, bom dia, já acordei cedo pra assuntar o programa do véi. Obrigado, minha filha, pela audiência. Compadre Tula, Marco Madivaina, lá da Fazenda Paraguai, também já acordou cedo, bom dia. É, pessoal vai acordando, os pessoais vai acordando e vai juntando, vai acordando e vai juntando, velho. É isso. Muitas mensagens vai chegando nos WhatsApp, muitas mensagens. Compadre Valter, motorista, já acordou, véi, já tô indo pro cercado, um abraço, meu filho. Deus que acompanhe sua viagem, tanto na ida quanto na volta. Deixa eu ver quem mais já acordou. Bom dia, véi, bom dia, mande um abraço pra toda a minha família aqui no Jatobazinho, nós estamos assuntando seu programa, um abraço aí, gente. Pessoal do Jatobazinho, bom dia. Deixa eu ver que mais já acordou. Ai, bicho lá de como é que chama, também já acordou cedo, já tá assustado, velho.
2: Bom dia, velho Dionísio, tudo bem?
1: Bom dia.
2: Aqui é Irani de Moinho, Santa Luzia. Alô pro meu esposo Décio, meus três filhos, meus netos, meu gel, minha nora, e pra você que é maravilhoso e abençoado por Deus.
1: Amém.
2: Aqui é Irani de Moinho, Santa Luzia. Alô pra Jasmira, Júlio e Marca, sua esposa Daniela. Passa aí, meu cavalo sábio, com o Rodrigo Silva. Bom dia, velho.
1: Bom dia.
2: Deus que te proteja com o mando sagrado.
1: Amém, minha filha. Deus que proteja a senhora também. 6:09. Um abraço pra comadre Lucimara, da Fazenda Mata, já acordou cedo, juntamente com a família dela. É, deixa eu ver quem mais já acordou. Muita gente vai acordando.

Viu? Que dia 12 agora, gente, às 19 horas, vai ter uma comemoração de aniversário de 63 anos lá na comunidade quilombola de Contendas, na casa de Tutinha, viu? Olha! Está tudo convidado, gente. Para você, para as comunidades, está tudo convidado para prestigiar esse grande momento, viu, do aniversário de 63 anos, lá na comunidade quilombola de Contendas, na casa de Tutinha. Ah!

Mande um abraço, viu, pra todo o pessoal de Biaçucê, especialmente pra minha mãe, viu, Ana Neuza, lá na Lajinha, município de Biaçucê. Bom dia, Deus dá virtude e alegria pra vocês, tudo, gente. Deixa eu ver quem mais já acordou, quem mais já acordou. Oi, quem já acordou, aliás, acorda cedo, né? Menino batalhador, gente boa, viu? Pessoa de família, meu compadre Jean da Agrocampo. Um abraço aí pra toda a equipe da Agrocampo. 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

0: 6 horas mais 11 minutos. Compadre Cresso já acordou, né, Cresso? Um abraço pra você, Cresso. Cresso do TAC. Compadre Cresso do TAC. Já tá na sintonia do véio. Deixa eu ver que mais já acordou, que é muita gente. É muita gente pro velho abutar. Deixa eu ver aqui, cadê? Aí, compadre Guilherme acordou, hein? Compadre Guilherme da panificadora Soares já acordou, menino bom também, né? Onde vê a gente, aquela educação com a gente, aquela satisfação com a gente. Um abraço pra você, Guilherme, da panificadora, aí na Praça da Feira, bom dia. 6 horas mais 12 minutos já, 6:12. Deixa o velho prosseguir.
1: O velho Nils, bom dia, velho. Ah. Ô, velho, aqui é Zarinho do assentamento de Serra Grande, município de Coíbe. Gosto muito do seu programa, viu, velho?
0: Ei, diabo!
1: Manda uma musiquinha pra nós aí, velho. O panguinho na panela. A latinha amarela. Manda essa musiquinha pra nós, velho. Oferecer pra todos os amigos meus aqui do assentamento de Serra Grande, velho. Ronildo. Talzinho ali da latinha. E um velho que chama Joaquim Cassolão, velho.
0: Oi. Um abraço pra todos vocês aí, meu filho, viu? Lá no assentamento Serra Grande, município de Coribe. Já acordou cedo, é longe, hein, menino? Daqui lá tem chão. Daqui de Coribe tem chão. Bom dia pra vocês aí, gente. No assentamento Serra Grande, município de Coribe, já tá assuntando, véi. Bom dia,
2: véi.
0: Júnior.
2: Ô, véi, tão correndo o Corinthians pra nós aí, véi.
0: Aê, Júnior, véi, potência. Ô, Júnior, véi, potência. 6:14, 6 horas mais 14 minutos. Véi, bom dia, bote a cigarra pra cantar, parece que vai chover, parece que o tempo tá de mudando pra chuva. Véi, bom dia, aqui é Gilvan Souza. Mande um alô e um abraço pra minha sogra, Dona Lourdes, lá de Santa Luzia. Dê um bom dia, véi. E fica com Deus, amém, meu filho? Fica com Deus, você também. Compadre Gilvan Souza já acordou. Bom dia, véi, já tamo na escuta. É de Lourdes, Joaquim e Miguel. Todos os pessoais do sítio Mandacaru. Ah, comadre é de Lourdes, hein, comadre? Como é que vai a senhora? Comadre é de Lourdes, mas compadre Joaquim e Miguel tá escutando, véi.

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0: biscoito Fracila que o velho tá falando pra vocês. Ah, potência!
1: O véi também já prossegue, meu filho. O véi também já prossegue, minha filha. Viu? 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Ah, oh, seu menino.

0: 6h28 já, o sol tá meio-dia, né? Eu falo assim, o dia é 3h pouca da manhã, já tá de dia. 3h pouca da manhã, eu acordei pra ir no monturo dar uma mijada, já tava bebia já. Já tava bebia. Vim pra rodagem pegar carro. Eu pegava na rodagem todo dia cedo pra vir pra rádio. Eu ainda ando 2 léguas e meia. Eu ando quase 3 léguas. Quase 3 léguas a pé todo dia pra vir pra rodagem, pegar carro pra vir pra rádio. Tem dia que é um sacrifício pra passar carro, menino, uma dificuldade. Foi um dia desse que eu vim em cima de um caminhão de broco. Teve um dia desse que eu vim pra raida em cima de um caminhão de broco. O menino me trouxe. Outro dia já vim em cima de um caminhão de galinha. Olha o sofrimento no meio dessas galinhas. E galinha pra lá, e galinha pra cá. E galinha pra todo canto. Vim em cima de um caminhão de galinha. Parece que umas 2.000 galinhas e eu no meio dessas galinhas. É difícil a vida do pobre coitado.
1: Você ninguém é difícil. 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
0: 6h29, 6h29. Compadre Binho de Ena já acordou. Obrigado, Binho de Ena. Ai. Já acordou cedo, já tá assuntando o velho. Bom dia. Deixa eu ver quem mais já acordou. Oi, comadre, dona Vanilda já acordou cedo, né, comadre? Um abraço pra senhora, minha filha. Juntamente com a família da senhora. Cadê comadre Mariquinha? Quando a senhora vê ela, fala com o velho, manda um abraço pra ela. Pessoal da Cajazeiras, bom dia.
1: Ei,
0: 6h30 já, 6h30.

0: morador do bairro Nossa Senhora da Paz está reclamando da Embasa, que não soltou água lá esse dia. Atenção, pessoais das Embasa. Atenção, pessoais das Embasa. Põe água pros porcos. O povo tá sem água nas casas, gente. O povo tá pedindo piedade. O povo tá pedindo piedade, senhor. Cadê a água? Viu? A pessoa do bairro Nossa Senhora da Paz tá sem água. 6:31, chove que mais já acordou. Quem mais já acordou?
1: Quem tem amor sofre.
0: Muita gente vai acordando cedo. Muita gente vai acordando cedo, já vai juntando o véi. Véi, bom dia. Passa a música pra nós. E ofereço pra todos os pessoais de Mandiaçu, quem fala que é Dio da Banana, do Barracão Guirapá. Obrigado, viu, Dio? O padre Dio da Banana já acordou cedo, já tá assuntando o véio. Bom dia.
2: Bom dia, Dionísio. Eu tô na escuta nessa manhã, na fazenda São Luís, município da cidade de Aracatu, na Bahia, fazenda São Luís. Quem fala é Nailto. Nailto, passa cantor Teodoro Sampaio, o nome da música Bom Demais da Conta, o nome da música. Passa em um lugar de ortiga e segue nas costas do flamenguista, pra ele ficar esperto.
0: Obrigado, meu filho. Os gás de cansação. Falando de cansação, moço. Falando de aqueles gatos, aqueles pés de folha de cansação, ou sofrimento que eu já passei na vida. 6:32 já, 6:32. Um abraço aí pro pessoal da Cachaça Buqueirão. Um abraço pra vocês lá de Sebastião Laranjeira, na Bahia. Um abraço aí, viu, gente? Pessoal da Cachaça Buqueirão. Pessoal de Sebastião Laranjeira, na Bahia, no Brasil. Bom dia. Deixa eu ver quem mais já acordou, quem mais já acordou.
3: Bom dia, velho Dionísio. Bom dia, bom dia. Gilmazão aqui de casa, da Fazenda Meus Porcos, do Rock Castré, passando pra dar uma luz pra galera aí, velho. Mandou pra minha tia Benedita aí lá no Amarão, o senhor, Orlando, tio Rio. Vamos também pra Tunico e toda a família dele aí. Alô, meu velho.
0: Amém, meu velho.
3: Dá um alusão também de toda a nação flamenguista aí, velho. Tô ouvindo que tem um aplicativo aqui, velho. Meu rádio deu um probleminha.
0: Aí, um abraço pra você, meu filho. Compadre Gilmar, Gilmarzão, lá da Moita dos Porcos. Bom dia. Bom dia. 6:33 já. 6:33, meu filho. 6:33, minha filha. Bom dia pra todos vocês que vai acordando cedo e vai juntando.
4: Bom dia, véi. Aqui é Lúcia da Fazenda Furados. Ô, véi, hoje toca os parabéns aí pra nós, véi. Lúcia e Varley, 32 anos de casado, véi. E 3 lindos filhos. Obrigada, véi.
0: Deus que ajuda vocês, Deus dá virtude, saúde, paz, alegria e um rebanho de coisa boa pra vocês. 6:34 já, o sol já tá meio-dia, o tempo vai passando e o velho vai falando. O tempo vai passando e o velho vai falando e deixa o velho prosseguir.

0: Sai, galinha. Ai, tem dia que ela tá com a mijadeira na gente, né? Tem dia parece que ele tá com as urinas frouxas. Tem dia que parece que a gente tá com as urinas frouxas. 6h39. 6h39. 6h39.
1: Bom dia, velho. Bom dia, velho. Aqui é Sapato Azul de Guanambi, Bahia, velho. Manda uma música boa aí pra nós, um forró bom aí, velho. Manda um forró da de Gamão Branco aí pra nós, velho. Manda aí, velho.
0: Compadre Sapato Azul, lá de Guanambi, na Bahia do Brasil. Obrigado, meu filho, pela audiência. E os forró? Caba safonete, menino. Pessoal, vai acordando, pessoal.
2: Bom dia, aqui é um tanque novo, velho. Como é que tá tudo bem aí, a família? Estamos aqui nas graças de Deus, velho. Dá um alôzinho pra nossos amigos de Zé da Mata, viu? Ele melhorou, né? Graças a Deus, né? Está dando rasteira de cobra. Falou, não, Zé, leva devagar. A idade chegando, você já teve problema, leva devagar. Dá um alôzinho pra ele aí. E dá um alôzinho também pra dona Lulu lá no telefone, viu? Boa pessoa, gente honesta.
0: Amém.
2: E pra todos os ouvintes que tá nesse momento, tá bom? E Deus abençoe vocês, faça sua família, velho. Fala amém, velho.
0: Amém, meu filho. Deus dá virtude ao senhor e também com o pai de Bartiãozinho, mano. Com o pai de Bartiãozinho lá do Panque Novo já acordou, foi cheio. Com o pai de Bartiãozinho do Panque Novo já tá assuntando o velho, pombia. 6h40, faltando 20 minutos. Né? E o velho vai dando prosseguimento, o velho vai prosseguindo pra frente, que atrás é vem. Bota aí a música dos Pinica eu, bota a música dos Pinica eu. Tá chegando o forró do Mike. Tá chegando o forró do Mike, que vai ser dia 26 agora, gente. Vocês de todas as regiões que tá assuntando o programa do véio, vocês das roças, da cidade e vizinhança, vem dançar forró marro véio. Viu? No forró do Mike, vai ser dia 26, viu? Espero que o véio tá falando pra você, e você é tudo convidado e vai dar festança boa. Potência! Vai ter neném banda, vai ter os meninos Pinica eu, vai ter mais cantor lá. Vai ser uma festança de primeira qualidade, de primeira categoria.
3: Yes.
0: Ei! Arrocha o fole, sanfone.

0: Tá quase vencendo a hora, não tá?
1: Vendo calado.
0: Dá tempo de passar musguinha ou duas ainda?
1: Não, por amar que me ama, padece.
0: Oh, 6h47, 6h47. Muita gente acordando, vai mandando mensagem. Chegou mais de 1.000 e tantas mensagens, 1.000 e tantas, eu sei que 1.000 e pouco eu contei aqui, ó. Que às vezes não dá venção do véio atender todas as mensagens, gente. E você não fica brabo com o véio, não, que o véio já não sabe lá botar aquele negócio de zap, zap, de celular, de passar o dedo. 6h48, deixa eu ver quem já acordou. Arô, bom dia.
2: Oi, seu Dionísio, bom dia. Abençoe, seu Dionísio. Como é que...
0: Abençoe, minha filha.
2: Como é que o senhor tá? O senhor tá bem? Seu Dionísio, manda aí pra mim uma música com Sem Pareia, o mal se faz com bem pra mim. Mas passa pra mim, viu, seu Dionísio? Eu tô na escuta do programa. Um bom dia, uma boa quinta-feira pra todos nós, viu? Deus abençoe cada um de nós.
0: Comadre Neide Cardoso, lá de Gualambi, já acordou cedo. Bom dia, comadre.
3: Bom dia, velho. Como é que tá? Tudo bem? Aqui é Zilei da Rua Piauí. Que o senhor dá os parabéns pra minha irmã Elza, na fazenda Buzeiro, tá completando data nova hoje.
0: Nossa.
3: Então, bom dia. Fica com Deus.
0: Fazendo aniversário. Obrigado, minha filha. O velho fica satisfeito.
4: Ô, velho, bom dia, meu querido, beleza? Bom dia, bom. Tá aqui pedindo a cajadeira, velho. Tô aqui na escuta do seu programa. Oferecer a música aqui passando, de Maniaçu, Zé da Mata, pra todos meus amigos que tá ouvindo. Valeu, Zé. Fique com Deus.
0: Amém, meu filho. Forte abraço pro senhor e também.

Inclusive, de vez em quando vou lá, faço um benzimento nele, né? Eu sou benzedão, gente. Constipação, dor nos quartos, dor na junta, dor nos pinhaços. Eu gosto de ser benzedor. Quebrante, quem já acordou cedo foi com o padre Magalho Santo. Magalho Santo tá melhorando, gente. Mandou notícia que tá melhorando, né? E agradece a todos os amigos, fãs, os parceiros, né? Que se preocupou com ele diante do que ele passou, meu filho, né? E agradece a Deus pela vida dele e pela pensão do povo com ele. E com a dona Lúcia, a mulher que sabe fazer, é especialista em fazer o cuscuz marroquino, viu? Isso, um beijo lá no bairro da Chácara. Com a dona Lúcia, Deus dá virtude à senhora, minha filha, mas toda a sua família. Ei, seu menininho! E deixa o véio prosseguir, deixa o véio prosseguir. 6h50, já faltando 10 minutos para 10 horas, para 10 não, ponto, para 6, 7 horas. Véio, bom dia, já tô na escuta desse maravilhoso programa. Manda um abraço para todo o pessoal de Ubiraçaba, município de Brumado.

0: ajeitando as coisinhas nossas pra nós ir embora. Já vai ajeitando as coisas.
1: Bom dia, Dionísio, que é Lourdes de Guanambi. Gostaria de ouvir uma música com o Amado Batista, Borboleta Azul, só pra curtir. Tenha um bom dia, Dionísio.
0: Bom dia, compadre Louro, lá de Guarambi, já acordou cedo, né, meu filho?
2: Bom dia, véi, que é uma, véi.
0: Que tu quer?
2: Ofereça as músicas do programa pra Valtão, do Esmeralda, Dona Chico, seu Zé na Tabua, Cid e seu esposo na Lacraia, meus parentes, um buzeiro, era sabe, tem. Ofereço pra Isabel, pra Fé de Jazeiro, enfim, esse esposo, pra Fé de Jazeiro. E todos os ouvintes, tô ligadinha, viu, véi? Manda alô pra nós aí.
0: Amém, véi, bom dia, que é Leide da comunidade do Elefante. Manda um alôzinho pra mim, pra meus filhos, Davi, Lucas e Nicolas. E passa os parabéns, véi, pra meu esposo Gil. Parabéns pra você, viu, Gil? Muita felicidade, muitos anos de vida, né? Pessoal vai acordando cedo e vai soltando.
3: Bom dia, meu velho, Dionísio, bom dia, hoje eu levantei alegre. Ô, meu velho, passa aí uma moda de abelicão. Quero oferecer para todo mundo, aqui é Manuel Farias, de Gaporã, fazenda Ponta da Serra.
0: Ai, dá os aplausos pra ele, os aplausos. Oi, gente, o véi já vai. Amanhã cedinho, o véi volta. Com as bênçãos de Deus, com as graças divinas. E vamos pegando com Deus, gente. Que fazer com diz o caso. Quem se apega com Deus é valido, meu filho. Deus abençoe todos nós. Deus nos dá virtude, saúde, paz, alegria. E um rebanho de coisa boa. Em nome de Jesus, amém. Puxa a porta pra cá, puxa a porta pra cá.

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bom dia para você. Já chegamos à quinta-feira, 10 de setembro. 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
3: 7:43.
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1: Horas e 56 minutos, 7:56. Sejam todos bem-vindos ao nosso Jornal da Manhã, que está começando através da nossa Educadora FM 100,7, Caetité, Bahia, Brasil. Muito obrigado, você que se liga na gente. Você que está em casa, no carro, no trabalho, ouvindo, claro, a nossa educadora. Muito obrigado pela sua audiência. Bom dia a todos e a todas. É o nosso Jornal da Manhã, que está começando na manhã desta quinta-feira, 10 de setembro do ano 2026. Bom dia, Silvano Silva.
2: Bom dia, Paulão. Bom dia, ouvintes do Jornal da Manhã.
1: E vamos às manchetes do dia.
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1: Às 7:57 é o Jornal da Manhã, deixando você bem informado. Muito obrigado pela sua audiência. Olha, caetiteense escapa de golpe após conferir Pix antes de entregar o veículo.
2: Eleições 2026, Brasília registra alta nas denúncias de assédio eleitoral.
1: Flávio Bolsonaro fará primeiro ato de campanha na Bahia em Vitória da Conquista.
2: Anvisa aprova vacina contra meningite e novo medicamento.
1: Jovem morre após batida entre duas motos em Guanambi.
2: Denúncias de trabalho análogo à escravidão podem ser feitas de forma sigilosa. Estes e outros assuntos hoje no nosso Jornal da Manhã.
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1: Às 7:58, agora 7:58. Muito obrigado você que se liga na gente. Você está ouvindo o nosso Jornal da Manhã até às 9, claro, você muito bem informado. Lembrar você que a partir das 9 tem o Pedro Silva, que comanda o Show da Manhã aqui através da nossa Educador FM. E aí tocando muita música boa, informando também com padrão de credibilidade aqui através da nossa Educador FM. 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Lembra você que amanhã, dia 11, vai ter sorteio de um almoço para duas pessoas. 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Então, tá feito o combinado? 8:03, 8:03 agora, bom dia!
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1: 8:04, 8:04, você está ouvindo o nosso Jornal da Manhã. Olha, caetitense escapa de golpe após conferir Pix antes de entregar o veículo. Uma moradora de Caetité evitou um prejuízo de R$45 mil após identificar uma tentativa de golpe durante a venda de um carro anunciada em uma rede social. De acordo com as informações, o veículo estava anunciado por R$50 mil, quando um homem entrou em contato demonstrando interesse e ofereceu R$45 mil. Após a negociação, o suposto comprador enviou um comprovante de Pix, dando a entender que a transferência havia sido concluída, e foi até o local para buscar o automóvel. Antes de entregar o veículo, a proprietária decidiu conferir o saldo da conta bancária. Foi nesse momento que percebeu que o valor não havia sido creditado. Apesar do comprovante apresentado, ao ser questionado, o homem passou a apresentar justificativas para a demora da compensação do pagamento. Diante da confirmação de que o dinheiro não havia entrado na conta, a mulher recusou a entregar o carro. O suspeito deixou o local logo em seguida. O caso reforça, minha gente, o alerta para quem realiza negociações pela internet. Inclusive, especialistas orientam que comprovantes de Pix podem ser falsificados ou adulterados e que a entrega de qualquer bem só deve ocorrer após a confirmação do crédito diretamente no aplicativo ou no extrato bancário. A cautela da proprietária evitou um prejuízo de dezenas de milhares de reais e serve de exemplo para outras pessoas que comercializam veículos ou produtos pelas redes sociais. Então, realmente, é uma situação que precisa ter muita cautela quando você for negociar um bem, seja sua moto, seu carro, outro bem, que você tiver em negociação, tem ali algo que comprove a veracidade da negociação, a veracidade do pagamento. Fechou o negócio? Beleza. O pagamento vai ser como? transferência bancária, via Pix, em espécie. Né? Então vamos resolver a situação. Se for em espécie, melhor ainda. Né? Tenta convencer o comprador a pagar em espécie. Né? Ou então, quando você vender o produto, que ele fala, já fiz o Pix, está aí na sua conta. Amigo, deixa eu conferir aqui se está tudo certinho aqui na minha conta. Olha, minha conta estava zerada e agora tem o valor X, que foi o valor que combinamos. Beleza, obrigado, tchau, bom negócio e vai desfrutar do bem adquirido. Né? Caso contrário, meu amigo, não caia, viu, no golpe do Pix falso, tá ok? 8:06, 8:06 agora. Você está ouvindo o Jornal da Manhã através da Educadora FM 100,7 Caetité, Bahia, Brasil. Daqui a pouquinho a gente volta com outras informações aqui no nosso Jornal da Manhã. Bom dia.

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1: 8:22, 8:22, você está ouvindo o nosso Jornal da Manhã, muito obrigado pela sua audiência. Muito obrigado você que se liga na gente, você que está em casa, no carro, no trabalho, onde quer que esteja ouvindo, claro, a nossa potente Educadora FM 100,7, Caetité, Bahia, Brasil, é o nosso Jornal da Manhã que segue em nome da Cicatriclin, que é referência nacional em tratamentos de feridas e realiza curativos. 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Ela vai falar para a gente a respeito dessa série de sorteios, dessas promoções ou dessa promoção de sorteios que está acontecendo aí na Cicatriclin, que já é referência aqui em Caetité, minha gente. 8:24, Denise, bom dia. Bom poder receber você aqui para falar, né, do aniversário de um ano da Cicatriclin com bons serviços prestados em Caetité. Bom dia.
2: Bom dia, Paulão. Bom dia, Silvano.
3: Bom dia, Denise.
2: Eu quem agradeço o convite de estar aqui nessa importante rádio regional. Bom dia a todos os ouvintes de Caetité e de toda a região.
1: Bacana, Denise. A Cicatriclin completando aí um ano de existência em Caetité e aí realizando essa série de sorteios, né, para as pessoas participar, para as pessoas interagir com a clínica. E isso é muito importante, né? Já teve um sorteio, né?
2: Já teve um sorteio dia 4, que foi um spa dos pés. Sim. Com a podóloga Rosana Dantas. E teremos mais 3 sorteios, né?
1: Exato.
2: É com alegria que venho, né, convidar a todos a participarem do sorteio. 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
2: Entra aí no Instagram. 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Agora,
1: vamos aumentar,
2: pessoal.
1: O Instagram,
2: segue,
1: viu?
2: Lá o Instagram, vai no direct e mande uma mensagem que nós iremos encaminhar o número da sorte de vocês. E todas as sextas-feiras estaremos fazendo um sorteio para que as pessoas também sejam beneficiadas, né? Dia 11. A gente vai ter um sorteio de um almoço para 2 pessoas lá na fornalha.
1: Sim.
2: Dia
1: 18 vai ter outro sorteio,
2: né? Dia 18 tem 2 sorteios, que é uma massagem com a massoterapeuta Marta Silva e uma lavagem de veículo no Lava Jato do DOT, que fica aqui na BR. E dia 25 a gente estará sorteando 1 mês de Pilates na Clínica Equilíbrio, com a fisioterapeuta doutora Thalita Ladeia. 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Aproveitei que todo mundo hoje fica com o celular na mão,
1: verdade,
2: não é isso,
1: né,
2: Paulão?
1: Para interagir conosco aí, né?
2: Já segue a nossa rede social e manda uma mensagem lá falando que deseja participar do sorteio. E isso faz parte da uma das comemorações que a gente vai fazer, né, para comemorar 1 ano mesmo de existência da nossa clínica. Além disso, sábado estaremos fazendo um café da manhã na nossa clínica e com aferição de pressão, de glicemia. Então, as pessoas estão convidadas a conhecer a nossa clínica, tomar esse cafezinho, sim, com, sim, a gente, para comemorar este 1 ano de existência. E também trago com alegria bons resultados que a gente tem obtido na clínica, né? Pessoas com muitos anos que têm uma lesão crônica, uma lesão que não sarava com antibiótico, que não sarava com outros métodos, né? E com a gente as pessoas tiveram êxito, né, nesse tratamento. Então, a gente fica muito feliz em devolver qualidade de vida para essas pessoas. Hoje também aproveito, sempre que eu venho aqui, eu trago alguma coisa de saúde, né? Educação em saúde, alguma fala sobre a saúde. E hoje a gente vai falar novamente sobre a diabetes, né? Que é uma doença de importância muito grande, porque existe uma incidência muito grande da diabetes. E as pessoas às vezes não entendem, as pessoas diabéticas não compreendem.

0: riscos, né? Acha que é só tomar um remédio ali que tá tudo bem, mas não. A diabetes é uma doença que ela pode gerar grandes complicações. Não é só a questão de tomou o remédio, tomou a insulina e ela está livre de qualquer problema. Ela precisa fazer esse acompanhamento frequente dessa glicemia. O que é a glicemia? O povo fala assim, açúcar alto no sangue. Uhum. Por que o açúcar fica alto no sangue? Na diabetes, ela pode ter ou uma deficiência na produção da insulina, que é no pâncreas, ou ela não produz de jeito nenhum. E aí, o que acontece? Quando você ingere o alimento, você faz a digestão desse alimento, você coloca os carboidratos, principalmente, eles são quebrados em estruturas muito menores e até chegar na glicose. Essa glicose que está, vai para a corrente sanguínea, ela precisa entrar nas células, porque nas células existe uma organela chamada mitocôndria e essa mitocôndria é o que vai gerar energia para o corpo. Só que para essa glicose entrar na célula, ela precisa da insulina para sinalizar a célula para abrir a porta, por exemplo, para essa glicose entrar. E na diabetes existe essa deficiência de fazer essa entrada na célula. Então, essa glicose fica o tempo todo circulante. Aí, quando a pessoa vai aferir a glicose e fala, ah, meu açúcar está alto no sangue. Por quê? Porque esse açúcar, entre aspas, o açúcar, que é a glicose, não conseguiu entrar na célula. Mas esse açúcar alto no sangue, ele traz algumas consequências. Por exemplo, ela é uma coisa clássica da diabetes, é a neuropatia diabética. Esse açúcar alto no sangue, ele acaba fazendo lesões nos pequenos vasos da periferia e pequenos vasos de órgãos em geral. E acaba que, quando faz essa lesão, o sangue não consegue chegar ali. E essa região menos oxigenada, ela começa a sofrer outras lesões. Por exemplo, é o caso das feridas. Quando um paciente diabético, ele tem uma ferida, principalmente as feridas mais conhecidas dos diabéticos são a do pé diabético, o que acontece? O sangue não está chegando ali direito porque teve uma lesão naqueles vasos. Além disso, também há uma lesão de nervos periféricos. E aí, o que acontece? Por isso que a gente orienta a todos os pacientes diabéticos, mesmo que estejam medicados, nunca andem descalços. As meias que forem calçar, calça a meia ao contrário, porque até uma linha, uma costura da meia ali pode machucar. E se ele tem uma neuropatia diabética, o que acontece? Ele perde a capacidade ou diminui a capacidade sensitiva daquela região. Então, assim, às vezes ele machuca, muitos pacientes chegam lá, eu nem vi quando machuquei, eu só vi quando estava ferida, porque ele não sente. Então, jamais andar descalços, jamais andar com sapatos desconfortáveis, inspecionar os pés diariamente, porque quando você nota que você teve uma lesão naquele pé, às vezes até um arranhão vira uma ferida de grande extensão. Então, quando você nota com precocidade aquela lesão, você busca o tratamento mais rápido. E cuidado ao diabético. Se você notou uma lesão, mesmo que pequena, que mínima, que seja um arranhão, procure um atendimento especializado. Porque muitas pessoas também notaram essa lesão, fazendo a inspeção, e fazem tratamentos convencionais. O que acontece? Essa lesão não responde como numa pessoa que não tem diabetes e ela abre muito rápido. Então, quando a pessoa vai procurar o serviço, já está com a lesão de grande extensão. Então, aos diabéticos, cuidado com a alimentação, evitar, né, produtos embutidos, porque eles são muito inflamatórios, linguiça, peito de peru, produtos industrializados, todos eles têm muitos aditivos químicos, né, que eles comprometem a questão de cicatrização. E ter uma dieta equilibrada, fazer a inspeção, tomar a medicação de forma correta, Sempre fazer o seu check-up no médico endocrinologista, que é o médico que realmente entende profundamente sobre a questão da diabetes, que é uma doença metabólica. Então, assim, as pessoas precisam ter muito mais esse cuidado. Tem muita negligência com relação à diabetes, e a diabetes é uma doença seríssima. A diabetes pode levar à cegueira em casos mais avançados, a diabetes pode levar à falência renal, entre outras complicações.
1: Aí nós estamos ouvindo Denise Freire, né, batendo papo conosco, representando muito bem a Cicatriclin aqui no nosso Jornal da Manhã. E diante desses atendimentos que a clínica vem oferecendo, gostaria que você falasse um pouco para a gente com relação aos atendimentos hospitalar, domiciliar, ambulatorial, como é que funciona essa logística de atendimento, Denise?
0: Então, nós temos a nossa sede fica aqui no fundo da Fundação Hospitalar Senhora Santana, na
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1: Sim.
0: 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Então, é um endereço que não tem erro,
1: Sim.
0: né? E a gente faz nossos atendimentos no, na nossa clínica, mas caso o paciente não consiga se deslocar até a nossa clínica, a gente vai até a casa do paciente, a gente faz o atendimento domiciliar da mesma forma. Caso o paciente esteja hospitalizado, a gente pede autorização do hospital para que a gente faça essa intervenção intra-hospitalar. Então, assim, não tem dificuldade, é só entrar em contato com a gente, que a gente vai fazer o agendamento do seu atendimento e adequar o nosso atendimento à necessidade do paciente.
1: Perfeito. 8 horas e 34 minutos, 8h34. Reforçando agora aí a parte dos sorteios, né?
0: Você
1: Essa...
0: já está participando,
1: Já estou
0: Paulão?
1: participando, já, né? Já estou participando. Você está participando, você?
2: Sim.
1: Já? Vamos participar, vamos reforçar isso aí, viu? Porque é importante ter essa interação, essa participação, porque um ano de Cicatriclin em Caetité, e aí você pode ser contemplado com a série de sorteios que está acontecendo durante esse mês de setembro.
0: Lembrando que, inclusive, os nossos sorteios foram de pessoas, pacientes,
1: Sim,
0: acompanhantes, né?
1: sim, sim.
0: Então, é uma forma de valorizar também os nossos pacientes,
1: Isso é
0: os
1: importante,
0: serviços, né?
1: isso é
0: Dos
1: importante.
0: nossos pacientes.
1: E fortalecer essa parceria também, que é importante, né,
0: Com
1: Denise?
0: certeza, valorizar todos, né? Cada um dando a mão, né, ao outro.
1: Exato. 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Cicatriclin.caetité.
0: ponto Caetité. Exatamente. Dia 4, reforçando, a gente teve já um sorteio, né? Que foi com a podóloga Rosana Dantas para fazer um spa dos pés. Dia 11 do 9, a gente vai ter um sorteio para um almoço para duas pessoas no Fornalha. Então, o almoço do Fornalha é muito bom, né?
1: Importante.
0: É um churrasco, na
1: Sim.
0: verdade, né? Vai ser. Dia 18 do 9, a gente vai ter dois sorteios. Um que é uma massagem relaxante com a massoterapeuta Marta Silva, Martinha,
1: Sim.
0: conhecida. E outro vai ser uma lavagem de veículo. Então, você pode ter moto, você pode ter um carro, você pode ter um caminhão, vai participar do mesmo jeito do sorteio, que é uma lavagem de veículo no Lava Jato do Dote. E dia 25 do 9, a gente tem com a profissional que é referência também em fisioterapia aqui na nossa cidade, na região também, que é na Clínica Equilíbrio, um mês de Pilates com a fisioterapeuta doutora Talita Ladeia, né? Então é um super prêmio. Eu não posso participar, né? Senão o povo fala é marmelada.
1: É marmelada. Mas aí o convite está feito para as pessoas participarem, né?
0: O convite está feito, então sigam, reforço,
1: Isso.
0: sigam a nossa rede social, cicatriclin.caetité, e deixem uma mensagem lá para a gente que a gente
1: Pronto.
0: encaminha um número, né, da sorte
1: E vai
0: e
1: participar do sorteio, né?
0: participar do sorteio.
1: Bacana. Denise, as suas informações são muito importantes aqui no nosso Jornal da Manhã. Né? Em uma outra oportunidade, com certeza falaremos novamente a respeito do sorteio, a respeito dos bons serviços prestados pela Cicatriclin aqui em Caetité, que já é referência, e isso é muito importante, claro, pelos bons serviços prestados em Caetité. A gente agradece a sua participação aqui no programa.
0: Eu quem agradeço, Silvano, Paulão, sempre a acolhida da Rádio Educadora. Agradeço mais uma vez, toda vez que eu venho aqui, eu agradeço muito a todos os nossos pacientes. Muito obrigada pela confiança. Nós nos esforçamos muito para entregar o melhor serviço possível. E convido a você que tem uma pessoa, um conhecido, um familiar, você próprio, que tem uma lesão que não cicatriza, ou uma lesão simples, uma lesão de pós-cirúrgico, né? Nós temos muito caso de deiscência, que é a abertura dos pontos, porque não fez o cuidado adequado, né? Então, nós fazemos o tratamento e acompanhamento de qualquer tipo de ferida. Uma encaio de bicicleta, a gente faz. Uma ferida crônica, a gente faz. Um pós-cirúrgico, a gente faz. Um furúnculo, a gente faz. Então, qualquer tipo de lesão na pele, vocês podem procurar a nossa unidade, além dos atendimentos médicos que já foi pontuado por Paulão. Então, muito obrigada à população de Caetité, aos nossos pacientes das cidades circunvizinhas, né? Muito obrigado por confiar no nosso trabalho e se deslocarem até Caetité para fazer o tratamento. Nós temos paciente até de Bom Jesus da Lapa, né? Ao alcance da Rádio Educadora, né? Então, muito obrigada a todos os nossos pacientes e estamos de portas abertas e sempre disponíveis para ajudá-los da melhor forma.
1: Então tá certo. Você falou, tá falado. Forte abraço a você e a toda a equipe da Cicatriclin, referência em Caetité. 8h38, daqui a pouco de volta com outras informações aqui no nosso Jornal da Manhã. Bom dia!

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6: Nota de falecimento Zelinda Belizarda de Jesus, conhecida como Sinhar a Muda. Os filhos Inês, Valdeci, Tinda Muda, Silvani, Terezinha e Maria, netos, bisnetos e demais familiares, comunicam com pesar o falecimento de Zelinda Belizarda de Jesus, Sinhá a Muda. O corpo está sendo velado na residência dos familiares em Chão Duro, Cachoeirinha, e o sepultamento será nesta quinta-feira, às 10 horas da manhã, no cemitério Ladeira da Saudade. Os familiares agradecem a todos que comparecerem a este ato de solidariedade cristã.
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1: É o nosso Jornal da Manhã, que por meio da Educador FM 100,7 em Caetité, Bahia. São 8 horas e 53 minutos, faltando 7 minutos para as 9 horas. O nosso Jornal da Manhã trazendo a informação sobre eleições 2026. Brasília registra alta nas denúncias de assédio eleitoral. Vamos a Brasília. A repórter Janaína Oliveira está com um assunto importante nesse período eleitoral, o assédio eleitoral. Vamos conferir.
2: As denúncias de assédio eleitoral no trabalho cresceram no Distrito Federal durante o início da campanha para as eleições deste ano. O Ministério Público do Trabalho já recebeu 13 denúncias. O número supera o registrado em 2022, quando foram 5. Os trabalhadores terceirizados são os que mais aparecem nos casos. Entre os relatos estão convocações obrigatórias para eventos políticos, pressão para divulgar candidaturas nas redes sociais e exigência de camisetas ou adesivos de campanha. Condutas típicas de assédio eleitoral, como destaca o Procurador-Geral do Trabalho, Gláucio Araújo de Oliveira.
3: Pode se caracterizar como uma coação, uma ameaça, uma falsa promessa, tentando sensibilizar esse trabalhador, que é um eleitor, né? E conquistá-lo a votar em determinado candidato, que é da sua preferência, do gestor público ou do empregador. Então, seria interferir na manifestação de vontade desse trabalhador eleitor com essa pressão. Então, são ameaças, né? Na administração pública, de perda de um cargo comissionado, de uma demissão ou de uma imputação de uma falta, e na iniciativa privada, perda do emprego, ou então uma promessa de uma gratificação, de um bônus, de um aumento salarial, para votar em determinado candidato que tenha a simpatia do empregador. Né?
2: No DF, há ainda relatos de ameaças de demissão, alteração de escalas e uso de supostos treinamentos para promover candidaturas. O MPT ajuizou uma ação civil pública contra uma empresa de segurança. A justiça proibiu o uso de treinamentos, reuniões e eventos corporativos para propaganda eleitoral e pedidos de voto. O MPT reforça: nenhum trabalhador pode ser pressionado a apoiar candidato ou sofrer prejuízo profissional por sua escolha política. Denúncias podem ser feitas pela internet ao Ministério Público do Trabalho, inclusive com pedido de sigilo da identidade. Para isso, acesse mpt.mp.br. Agência Rádio Web, produção e reportagem, Janaína Oliveira.
1: São 8 horas e 56 minutos, faltando 4 minutos para as 9 horas. Agora vamos às informações aqui com referência à Anvisa, que aprova vacina contra meningite e novo medicamento. Os detalhes de Brasília com Ladimir Filipim.
4: A Agência Nacional de Vigilância Sanitária, Anvisa, aprovou nesta terça-feira, dia 8 de setembro, duas medidas na área de medicamentos. Uma delas amplia a indicação da vacina Menquadif para crianças a partir de 6 semanas de idade. O imunizante previne a doença meningocócica invasiva causada pelo sorogrupos A, C, W e Y. A segunda decisão autoriza o registro do Voraxase, à base de glucarpidase. O medicamento é indicado para reduzir concentrações tóxicas de metotrexato em pacientes com insuficiência renal aguda ou atraso na eliminação do quimioterápico. O uso pediátrico é autorizado para crianças com mais de 28 dias. As duas decisões foram publicadas em resolução no Diário Oficial da União. Com redação de Lucília Araújo, da agência Rádio Gov, em Brasília, Ladimir Filipim.
1: 8 horas e 58 minutos, faltando 12 minutos para as 9 horas. O assunto agora é denúncias de trabalho análogo à escravidão podem ser feitas por esse tipo de denúncia de forma sigilosa. Os detalhes com Luciano Seixas.
5: Uma força-tarefa do Ministério do Trabalho e Emprego resgatou 479 trabalhadores de condições análogas à escravidão durante o mês de agosto, em ações realizadas em todo o país. Entre os resgatados estavam 75 mulheres, 13 crianças e adolescentes e 66 trabalhadores migrantes. Denúncias de trabalho análogo à escravidão podem ser feitas de forma remota e sigilosa pelo sistema IP da Secretaria de Inspeção do Trabalho, responsável pela fiscalização das condições de trabalho, em parceria com a Organização Internacional do Trabalho, a OIT. Para fazer uma denúncia, basta acessar pela internet o endereço ip.sit.trabalho.gov.br. Com redação de Lucília Araújo, da agência Rádio Gov em Brasília, Luciano Seixas.
1: 9 horas, assim estamos encerrando o nosso Jornal da Manhã, que estará de volta amanhã, logo após a propaganda eleitoral. A seguir, Pedro Silva com o Show da Manhã. Dia importante, claro, para que você continue ouvindo a nossa Rádio Educadora e amanhã, após a propaganda eleitoral, às 7h25, estaremos de volta com o nosso Jornal da Manhã.
6: Antes de fechar aqui o nosso jornal, bom dia, Paulão e Silvano. Gostaria de fazer uma reclamação sobre o poço que abastece a região do Paraguai, a comunidade do Paraguai. Já há vários dias que a bomba deu defeito, né? E aí não foi resolvido ainda. A população está sem água. E aí pede aos órgãos responsáveis, nesse caso, a Secretaria de Recursos Hídricos do município de Caetité, para que tome as providências necessárias para poder fazer o restabelecimento do abastecimento de água aí na comunidade do Paraguai. Está feito o apelo aqui, mas a gente vai levar também isso aí ao conhecimento do secretário de Recursos Hídricos do município de Caetité, para que a situação seja resolvida e que possa restabelecer o abastecimento de água aí da comunidade. Forte abraço a todos, novo encontro marcado amanhã, aqui através da nossa Educadora FM 100,7 Caetité, Bahia, Brasil. Na sequência, Pedro Silva, que chega para comandar e comandar muito bem o Show da Manhã. Bom dia.
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0: Beleza, meu Brasil, muito bem. Salve, salve, sintonia. Bom dia.
1: Bom dia.
0: Chegamos, hein, galera massa. Chegamos com tudo, né? Hoje, quinta-feira, ou super quinta, né? Quinta de sol na cidade mais agradável da Bahia. Hoje é o dia 10 de setembro de 2026. Hoje, portanto, cumprindo o primeiro terço, né? É isso aí, o primeiro terço, um terço, portanto, do mês.

Justamente para fugir desse pensamento de tudo está voando, tudo está galope. Mas é isso, dia 10 de setembro, quinta-feira de sol na cidade mais agradável da Bahia. E a partir de agora estamos aqui assumindo o comando da nave. ZYV560, Educador FM 100,7, presente no seu coração. Eu sou Pedro Silva, o show do rádio, e a partir de agora rolando as melhores aqui no seu dial.

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0: Muito bem, programação liberada através do nosso WhatsApp 99907-1007. Capricha aí, tá? Mensagem de texto ou aquele áudio bem curtinho pra programação ficar sempre dinâmica, do jeito que você gosta. 97, vem comigo, bom dia. Bom job, Mr. Understood. Começando assim, ó, começando bem.

na programação Show do Seu Rádio com Amante Profissional. Amante legal, hein? Olha só, rolamos também Tip Track, Ultraje a Rigor, Cyndi Lauper, Capital Inicial e John Bon Jovi. 9:20

Vamos lá, você já mandou sua mensagem de texto ou de voz, daqui a pouco a gente passa por lá, tá? No 99907-1007 pra checar direitinho e ó, mandar aquele abraço super bacana pra você que tá aí, ó, ligado e participando da nossa programação show. Mandar um super abraço aqui pra galera de Brumado que tá ligado na programação, né? Alô vocês, aí o pessoal também da Vila Getúlio Vargas, né? Obrigado pela audiência. Vila Getúlio Vargas, que é conhecida também como Vila de Catiboaba. E mais como Magnesita. Pra vocês aí, um abraço. Salve, salve, numa boa. São 9h29.

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6: 9:38.
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0: 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Manda aquele abraço super bacana pra você que nos acompanha através das ondas diretas, pra você que nos acompanha também através do nosso portal educadorasantana.com.br e, claro, através do nosso aplicativo, que é o mais acessado de todo o Centro-Sul baiano. Pra você, aquele abraço e obrigado, estamos juntos e até o meio-dia, valendo, inclusive, a sua participação aqui na programação show. 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São 9h55. Deixa eu mandar um bom dia para minha amiga Hilda, ouvinte da nossa programação show, do nosso show da manhã. Hilda tá lá em Pauferro de Juazeiro. Ontem eu tive a oportunidade de conhecê-la e ela me disse: Pedro, ouço todos os dias o show da manhã, não perco por nada. Hilda, minha querida, um super abraço, muito obrigado pela audiência. Estávamos num estabelecimento comercial quando, de repente, nós acabamos nos conhecendo. Eu disse a ela: Hilda, fico muito grato pelo carinho, pela receptividade sua, dos seus familiares, dos seus amigos e amigas de comunidade, e eu vou mandar uma alusão para você da hora. Pois muito bem, Hilda, da comunidade de Pauferro de Juazeiro, aquele abraço para você, abraço esse, como eu disse, extensivo aos seus familiares e amigos aí da comunidade, tá bom? E que bom que você gosta muito do show. Nós estamos aqui a cada dia, né, nos dedicando justamente nessa causa de transformar as manhãs dos nossos ouvintes em manhãs mais leves, através da boa música, da comunicação, buscando se ser uma comunicação mais leve também, né, uma comunicação mais direta, mais objetiva e que o ouvinte acaba por entender, reconhecer e gostar. Muito obrigado, viu? Salve, salve. São 9h56, muito bom dia para você que faz a nossa audiência. Vamos lá então, e a galera com a gente fazendo a nossa audiência show acontecer numa boa. É isso? Vamos lá pro 99907-1007. Ô Pedro, bom dia! Bom dia, Vanessa! Tudo bem, Vanessa? Ela diz aqui é Vanessa, da Fazenda Riacho do Bandeira, município de Rio do Antônio, Bahia. Oi, Vanessa, tudo certinho por aí? Gostaria, Pedro, de mandar um forte abraço para meus pais Antônio e Cosma e para os meus irmãos Alessandro, Vera, Adinaldo e Verônica. Passa uma música aí com Rafa e Júnior, Hugo e Guilherme. Ama um maluqueiro. Ofereço para toda a minha família e para todos os ouvintes da Rádio Educadora. Grande abraço. Vanessa, super abraço para você, minha querida. Um abração também para o Alessandro, para Vera, o Adinaldo, a Verônica, a nossa amiga Cosma, nosso amigo Antônio, família inteira reunida, acompanhando aí a nossa programação show, né? Maravilha, maravilha. Obrigado, viu, Vanessa? Que bom que você está participando aqui, nos dando um feedback super legal. Fazenda Riacho do Bandeira, Rio do Antônio, Bahia. Salve, salve. Quem também está com a gente é a Tânia, lá da comunidade de Flores, município de Urandi, Bahia. Bom dia, show da manhã. Bom dia, minha querida Tânia. Tudo bem por aí? Se possível, passa para mim a música com o Willy Vaqueiro, Pincel dos Sentimentos. Claro que sim. Daqui a pouquinho, minha querida Tânia, um abração para você aí na comunidade de Flores, em Urandi, Bahia. Obrigado pela audiência. Salve, salve. Numa boa. Quem também está com a gente, deixa eu ver aqui. Bom dia, seu programa é show. Manda um alô para tia Gabi, tia Fá e todas as bailarinas do balé Gabriela Bonfim de Brumado, Bahia. E desejar um feliz dia da bailarina. Olha que interessante aqui, rapaz, maravilha. Deixa eu ver, não colocou, não carimbou nome aqui. Até que mandou mensagem replicada, né? Mas foi justamente, deixa eu ver. Bom dia, seu programa é show. Manda um alô para tia Gabi, tia Fá e todas as bailarinas do balé Gabriela Bonfim, de Brumado, Bahia. E desejar um feliz mês. Ah, tá. A correção foi justamente aqui que eu tinha falado, feliz dia. Na verdade, é o mês da bailarina, né? Então, um abraço aí a toda essa gente bacana do balé Gabriela Bonfim, de Brumado, Bahia. Tia Gabi, tia Fá, galera toda aí, aquele abraço, viu? E para você que mandou a mensagem também, obrigado pela audiência e pelo seu programa é show, dito aqui, abrindo a mensagem. Salve, salve, numa boa. Obrigado pela audiência, tá certo? 99907-1007. Minha querida Carmen, tá tudo certinho aí em Gaporã no dia de hoje, hein, Carmen? Salve, salve, numa boa.
1: Bom dia, Pedro Silva, tudo bem?
0: Tudo.
1: Dá uma pra nós aí, Pedro.
0: Pronto.
1: Manda uma música pra nós aí, Eduardo Costa. Uma ótima quinta-feira pra você, Pedro. Pra Deus te abençoe.
0: Você também, minha querida. Amém.
1: Tô aqui na luta, só na escuta.
0: Que Deus abençoe a todos nós. Tá na luta, né? Tem que ser. Todos os dias a gente mata um leão, né, Carmen? É assim. Tem que ser. Todo mundo. Independentemente da profissão, da atividade, né? Todos os dias temos que derrubar um leão, né? Literalmente falando, claro, né? Literalmente. Ó, vamos lá? 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Vamos lá? Mais gente com a gente fazendo a nossa audiência show. Quem mais? Oi, bom dia, salve, salve.
2: Ô, Pedro Silva, bom dia. Aqui é a Vileide de Contendas. Ô, Pedro, gostaria que você pudesse rodar os parabéns para minha amiga Angelina, aí na rua. Aí, mora aí em Caetité. Ela, eu esqueci o nome da rua dela, que ela mora. Mas ela, o nome dela é Angelina, eu conheço ela por Sonha. Queria ter rodado os parabéns pra ela aí, Pedro Silva. Falo pra ela que é a amiga dela que tá pedindo pra rodar os parabéns. Que Deus repete essa data por muitos e muitos anos.
0: Tá certo, então, Zileide. Super abraço pra você, minha querida. Então é Angelina, conhecida como Sônia. Foi isso que você disse, né? Parabéns, então, viu, Sônia? Muitas felicidades e muitos anos de vida pra você, tá? Bem, vamos nessa, né? Hein, Carmen, eu falei que todos os dias temos que derrubar um leão, claro, não literalmente falando, né? No sentido figurado, né? Claro, a gente todos os dias tem que matar um leão no sentido figurado, né? Literalmente falando, aí, primeiro que é crime, segundo teria que ir lá pro safari, né? Especialmente lá na África, né? 10:01, muito bom dia pra você que faz a nossa audiência ao vivo, Educador FM presente no seu coração. E a galera tá mandando bem aqui na audiência. Neia de Ibiaçucê, Bahia. Tudo bem, Neia? Forte abraço, minha querida. Obrigado aí por também fazer a nossa audiência show. Vamos nessa? Sabia que as bonitas também sofrem? Alô, você bonita, linda, maravilhosa? Sofre também, né? Conta pra gente, Diego e Vitor Hugo.

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0: sou Nomado Batista, está na programação Show do Seu Rádio. Teimoso demais.
1: Te tocar.
0: Se o homem foi a lua, né, Amado Batista? Por que você não vai conquistar essa mulher, hein? São 10 e 18, Brasil, muito bom dia, salve, salve. Além do Amado Batista, o mais amado do Brasil, passando por aqui também. Rafa e Júnior e Hugo e Guilherme amam maluqueiro. Willy Vaqueiro, Pincel do Sentimento, Zé Vaqueiro e Paulinha Fernandes, Traidor, Diego e Vitor Hugo, as bonitas também sofrem. 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Manda um alôzão aqui pro Edilson, que tá ligado no programa em Ibitira, né, Edilson? Oi, Pedro, aqui é Edilson de Ibitira, tudo bem? Tudo, tudo, e você? Tá certinho por aí? Manda um alô e uma música, tô ouvindo seu programa aqui, manda uma do Guilherme Silva pra gente aí, ó. Meus amigos aqui de Ibitira, do Sacolão do Edilson, no bairro São José, em Ibitira. Grande Edilson. O Edilson, e você falou aí do Sacolão, né? Em Ibitira, aproveitar aqui, mandar um abraço também para outro amigo também de um Sacolão. É o Valdemar, lá do Sacolão das Frutas e Verduras, em Ibiaçuçu, Bahia. Grande Dema, forte abraço, meu querido. Ele é sempre ouvinte do nosso programa, ouvinte assíduo do nosso programa. E ele gosta de ouvir um modão da hora. Eu vou fazer o seguinte, o Edilson pediu, viu, o Dema? O Edilson de Ibitira, ele pediu um som do Guilherme Silva. Eu sei que você gosta do modão, principalmente aí de Zezé e Luciano. Aí eu vou atender agora o Edilson, antes de chamar o break. E logo depois do break show, vou trazer um modão de Zezé e Luciano, especialmente para o meu grande amigo Valdemar, do Sacolão das Frutas e Verduras, aí de Ibiaçuçu, Bahia. Aproveitar aqui e mandar um abração também para o nosso colega Jota Rodrigues, o Jotinha. O Valdemar sempre participa lá também do Entardecer no Sertão, né? E sempre que ele participa lá, ele se lembra do amigo Pedro Silva. Então tá aí, tô retribuindo esse carinho aí, meu caro Valdemar do Sacolão das Frutas e Verduras. Edilson, meu querido, Ibitira. É isso aí, lá do Sacolão do Edilson, no bairro São José. Tá curtindo? Tá gostando? Então maravilha. Essa aqui é

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0: abraçando você e desejando tudo de bom, hein? Deixa eu mandar um alusão aqui pro pessoal que está chegando em casa agora, já naquela expectativa do almoço, né? O pessoal do campo que pega na lida mais cedo, né, gente? Aí o pessoal deve, mas Pedro, são 10h43, já tem gente almoçando ou pensando em almoçar? Já sim, tem muita gente já almoçando, né? Pessoal que pega, como eu disse, no batente logo cedo, especialmente o pessoal do campo que levanta cedo para cuidar da terra, do solo, pessoal que levanta para ordenhar as vacas. Dá um abraço aqui pro pessoal da região aí de Maniaçu, é uma bacia leiteira em crescimento, né? Em expansão. E a lida começa cedo, né, gente? O pessoal vai ordenhar aí as vacas, tal, vai fazer o primeiro trato, depois fazer o encaminhamento do leite lá pro tanque resfriador, né? E é isso, tem toda uma dinâmica. E é uma atividade que envolve basicamente a família inteira. Cada um tem a sua responsabilidade ou as suas responsabilidades dentro dessa cadeia produtiva aí, né? Então, aquele abraço aí e obrigado pela audiência. Então, significa o quê? Que o pessoal levanta cedo, vai pra lida. A essa hora, 10h44, já tem muita gente almoçando, sim. Né? Então, a você, um bom almoço. Que bom que você nos escolheu para estar na companhia. Show, maravilha. Para você que ainda está aí, ó, digamos, no meio das atividades matinais, aquele abraço também. Manda um alô aqui para os comerciários, né? Pessoal que atende aí nos estabelecimentos comerciais. Alô, comerciários, aquele abraço. Aos comerciantes também, que são os empresários, proprietários aí dos estabelecimentos, aquele abraço também. Obrigado, salve, salve, numa boa. Manda um alô também para os industriais, né? E a gente o faz em nome do senhor Adival Alves dos Anjos, né? Um dos nomes de maior destaque da região no campo industrial, especialmente na indústria da argila, né? Um abraço aí, senhor Adival. Ele que foi o primeiro anunciante aqui da educadora, né? A Cerâmica Paraná, essa tradição aí. Um abraço também pro nosso amigo Cláudio, que impulsionou também, né? Aí o grupo, né? Aquele abraço, viu, Cláudio? Tá aí na Cerâmica Paraná, acompanhando sempre a nossa programação. Manda um alô pro Léo, toda a galera aí, né? Sempre acompanhando a nossa Educadora 100,7 numa boa. Vamos nessa, 99907-1007. Minha amiga Marli tá em Jatobá acompanhando a nossa programação. Bom dia, Marli. Salve, salve, sintonia.
1: Oi, Pedro. Bom dia. Aqui é Marli da Fazenda Jatobá.
0: É isso aí, Marli.
1: Estou na escuta desse programa que eu amo.
0: Bacana, minha querida.
1: Não participo todos os dias, mas eu ouço todos os dias.
0: Maravilha.
1: Programa bom demais. Nossa. É uma maravilha, viu? Primeiro bloco, então, nem se fala como é bom, viu?
0: Bacana, né?
1: Que você tenha um excelente dia, Deus abençoe e proteja você e sua família, tá?
0: Amém, minha
1: querida. Um abraço, fica com Deus.
0: Abraço, Marli, fica com Deus também. É isso aí, que bom que você gosta e que tá sempre aí acompanhando a nossa programação. Como ela bem diz, né? Nem sempre participa, não participa todos os dias, mas todos os dias acompanha a nossa Educadora 100,7. A gente fica muito feliz e muito grato, viu, Marli? Um abração pra você e todo o pessoal aí de Jatobá, aí na região de Santa Luzia, acompanhando a nossa programação. 99907-1007. Deixa eu trazer uma informação aqui antes de prosseguir aqui lá no 99907-1007. É uma informação que chama a atenção aqui, ó. E é uma informação de momento. Funcionários da Caixa entram hoje em greve. O Banco do Brasil tem paralisação parcial. É claro que o nosso departamento de jornalismo daqui a pouco vai fazer os devidos contatos aí para checar como a situação está nas agências de Caetité. Mas atualizando aqui, olha só. Caixa entra em greve nacional e Banco do Brasil tem paralisação parcial a partir de hoje. Trazendo agora os detalhes, já eu prossigo ali no 9, porque o nosso programa é assim, ele é dinâmico, né? É a música que toca, é o ouvinte que participa, é a informação que chega em tempo real. E a gente vai fazendo esse rádio dinâmico por entender que aí sim cumpre o seu verdadeiro papel. Os funcionários da Caixa Econômica Federal e do Banco do Brasil entram em greve por tempo indeterminado a partir de hoje, dia 10. Na Caixa, a paralisação é nacional e acontece após rejeitarem a proposta de renovação do acordo coletivo de trabalho. No Banco do Brasil, a greve é parcial e ocorre apenas nas bases sindicais que não aprovaram o acordo da categoria. A greve da Caixa foi aprovada pelos trabalhadores da base do Sindicato dos Bancários de São Paulo, Osasco e região, em assembleia encerrada no dia 4 de agosto. Segundo a entidade, a paralisação é nacional. No Banco do Brasil, a nova Convenção Coletiva do Trabalho foi aprovada por parte dos sindicatos, mas rejeitada por outras 60 entidades. Entre as bases que não aprovaram o acordo estão Brasília, Rio de Janeiro, Porto Alegre, Pernambuco e Florianópolis. O que mais temos informações nesse tema aí? A nova convenção coletiva de trabalho da categoria foi assinada nesta quarta-feira 9 em São Paulo pela Federação Nacional dos Bancos, a FENABRAN, e pelos bancários. De acordo, ou melhor, o acordo prevê a reposição integral da inflação medida pelo Índice Nacional de Preços ao Consumidor, INPC, mais aumento real de 0,6% nos próximos 2 anos. O reajuste também será aplicado a outras verbas, como vale alimentação, vale refeição, participação nos lucros e resultados, além de auxílios. Além dos reajustes, a convenção inclui medidas relacionadas à saúde mental e ao combate ao assédio no ambiente de trabalho, além de regras sobre o direito à desconexão fora do horário de expediente e transparência e limites para o monitoramento digital dos funcionários. O acordo também prevê a criação de um programa de qualificação e recolocação profissional e melhorias na indenização paga aos trabalhadores de bancos privados demitidos em razão do fechamento de agências. E aí as informações, portanto, dando conta de que Banco do Brasil e Caixa, ou não nessa ordem, né? Caixa e Banco do Brasil paralisam as suas atividades a partir de hoje. No caso da Caixa, está bem claro aqui que a paralisação é nacional. O nosso departamento de jornalismo certamente vai contactar com a agência Caixa para trazer informações acerca do funcionamento da agência aqui em Caetité. E é desta forma, contemplando aos nossos ouvintes, especialmente aos usuários, né, da Caixa Econômica Federal, sobre esta decisão de hoje da paralisação nacional envolvendo os colaboradores da Caixa Econômica Federal. No caso do Banco do Brasil, essa paralisação é parcial. São 10h50, prosseguindo então 99907-1007. A galera com a gente, vamos lá? Olá, Pedro, bom dia! Salve, salve, sintonia! Isso aí, bom dia, salve, salve! Galera só colocou um bom dia aqui, mas um bom dia vale muito, né, gente? Bom dia, Pedro, salve, salve! Valeu, salve, salve, numa boa! Ô, Pedro, bom dia, passa Zezé de Camargo e Luciano, ei, psiu, só pra curtir e relembrar nos anos 90. Galera tá pedindo aí, aquele abraço e salve, salve. Quem mais tá com a gente? Bom dia.
2: Bom dia, Pedro Silva, um ninja da Silva, todo disco do seu problema, manda um alô pra mim aí. Tô ouvindo você aqui agora, você é nota mil.
0: Beleza,
2: já fui narrado aí umas vezes.
0: Muito bem.
2: Vem que você vê essa mensagem aí, passa pra mim, valeu, Pedro. Tô ouvindo você aqui. Tô no pé do rádio aqui escutando. Alô, Pedro, bom dia.
0: Muito bem, ele falou legal aí, eu tô no pé do rádio escutando. Aquele abraço e salve, salve, meu querido Vini. Curtindo aí a nossa educadora 100,7 numa boa. Ô, Pedro, quero ouvir Toque 10, Amor dos Outros, só pra curtir, viu? Gostaria de participar do sorteio da Bissol Ótica Melhor Ótica da cidade. Sou a Sandra Miranda, da rua Laudelino Alves. Valeu, Sandra, super abraço pra você. Obrigado aí por estar também fazendo a nossa audiência show. Vamos subindo aqui, Maurita de São Paulo. Ela diz, Pedro, tô trabalhando e ouvindo você. Dê um alô aí pro meu esposo Silvano, minha filha Isabela e para toda a minha família em Três Unidos, também pro pessoal de Espinheiro. Tenha um bom dia. Ótimo dia para você, viu, Maurita? E uma alusão para essa galera toda que está nos curtindo aí, ó, nos acompanhando em Três Unidos, Espinheiro e Biaçu C, de um modo geral, né? Aquele abraço e salve, salve. Quem mais com a gente? Oi, bom dia!
3: Oi, Pedro Silva. Aqui é a Aline, eu quero pedir uma música pra minha mão. Pião todo tatuado.
0: Pião todo tatuado, certo, Aline?
3: Aline da Boa Vista.
0: Aline da Boa Vista, pedindo aí, ó, pião todo tatuado. Esse som de Geninho e Mariana Fagundes, né? Daqui a pouco eu vou rolar pra você, viu, Aline? Salve, salve, curtindo a nossa educadora numa boa. Quem mais? 99907-1007, bom dia.
4: Bom dia, Pedro Silva.
0: Oi.
4: Aqui é Nilza, aqui da Vereda.
0: Oi,
4: de novo.
0: Tudo bem, Nilza? E aí?
4: Viu, Pedro?
0: Seja bem-vindo.
4: Mandar uma alusão pra todas as pessoas que estiver ouvindo neste momento. E principalmente para minha cunhada Edileuza, que ela ama seu programa.
0: Opa, que
4: bacana. E eu também, nós todos aqui, maravilha, não perde nem um segundo.
0: Muito bem, Nilza.
4: Todos os dias nós estamos aqui no pé do rádio, fazendo comida e assistindo, né?
0: Acompanhando.
4: Então, manda um alô para Edileuza, meu irmão Lauro, Thaís, minha sobrinha com as crianças, todos meus primos de lá da Cabeça do Viado também. E todos que estiver ouvindo, né, Pedro?
0: Muito bem. Tá certo.
4: Seu programa é maravilhoso. Que eu beleza. Amo esse programa.
0: Que beleza, então. E ela continua aqui, olha só.
4: Oi, Pedro. E roda pra nós aí a música de Sia Muniz.
0: Sia Muniz.
4: Vou sumir daqui.
0: Vou sumir daqui. Pode deixar comigo, tá certo? Valeu, Nilza. Um abraço pra você. É de Leuza, em Cabeça do Veado. Um abração, minha querida. Muito obrigado aí também pela audiência. Tá certinho, né? 99907-1007, bombando aqui na audiência. Bom dia, meu amigo, sou Damião Teixeira, da Fazenda Boa Vista, município de Rio do Antônio. Oi, Damião, um abração. Aliás, aí em Rio do Antônio também, audiência espetacular da nossa Educadora 100,7, né? Valeu, Damião Teixeira, Fazenda Boa Vista, município de Rio do Antônio, Bahia. 99907-1007. A galera tá pedindo Bel Marques aqui, deixa eu ver. Fala, meu amigo Pedro, amigo de todas as manhãs. Estamos ligados aqui na melhor. Manda um alô pra nós, tá? Estamos aqui na obra, na escuta. Nenego Pinturas, Valdemar Pedreiro. Manda uma do Bel Marques só pra curtir. Tá certo, então. Meu querido Nenego Pinturas, meu querido Valdemar Pedreiro. Tá na obra, tá pegando firme aí, né? Fazendo a construção civil ganhar cada vez mais destaque. Beleza. 99907-1007. Pedro, bom dia, tudo bem com você? Tudo ótimo, tô ligadinho no seu programa e gostaria de ouvir Zezé e Luciano, a sua escolha. Olga de Guirapá, você tem uma audiência maravilhosa aqui, viu? Olga, minha querida, muito obrigado a você e a toda essa gente bacana de Guirapá, essa gente que faz a nossa audiência acontecer todos os dias. Daqui a pouquinho, eu já tinha até prometido lá atrás, né? Finalizando aquele bloco anterior, eu tinha dito que na volta traria Zezé e Luciano com um modão atendendo ou mandando alusão para o meu amigo Valdemar do Sacolão das Frutas e Verduras, e agora eu percebi que outras pessoas se juntaram também a essa preferência musical aí, inclusive a nossa amiga Olga lá de Guirapá pedindo um som legal do Zezé e Luciano, a gente vai rolar daqui a pouquinho, mas agora tem Genil e Mariana Fagundes.
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0: Mariana Fagundes!
1: Aqui quem está falando é o Zezé de Camargo.
2: E aqui é o Luciano.
1: Mandando um beijo pra todo mundo.
2: É isso aí, Zezé.
1: É isso, garoto.

até quando? 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Mas olha, o Natanzinho Lima, ele não veio sozinho não, né? E na verdade ele acabou trazendo uma sequência super bacana aí, que a gente faz o registro, claro que sim. Eduardo Costa, começar de novo, Leonardo, ei, psiu, Zezé e Luciano, meu coração quer chorar, e ainda Genil e Mariana Fagundes, peão todo tatuado. São 11:10, muito bom dia para você que faz a nossa audiência ao vivo, na Educadora 100,7, presente no seu coração, é muito mais rádio no seu rádio. Super quinta, hoje dia 10, né, gente? É isso aí, dia 10 de setembro de 2026. É o show acontecendo até o meio-dia. Lembrando que ao meio-dia em ponto, nós teremos a transmissão do programa eleitoral, da propaganda eleitoral, obrigatória e gratuita aqui no rádio. Logo depois da bênção dos alimentos com o nosso bispo Dom Carvalho, tá? São 11:11. Deixa eu cumprimentar aqui uma galera massa que tá aqui nos dando o prazer da companhia. Olha, antes de falar das nossas amigas gestantes aqui, deixa eu mandar um abraço aqui para todas as demais gestantes que já passaram pela Casa da Gestante, que é um espaço acolhedor, é um espaço humanizado, é um espaço que dá dignidade a todas as mamães que vêm com todo esse aparato, com todo esse apoio, dar à luz, receber os seus queridos filhos e filhas, né? Nossa amiga Neuza está aqui, que representa muito bem aí, né? A Casa da Gestante, ela sempre faz esse papel social também, acaba conduzindo aqui as gestantes, e ela sempre que vem aqui, a Neuza falou, Pedro, elas pensam inclusive que a Casa da Gestante fica bem distante da rádio, tão pertinho, coladinho quase, né? E aí fica fácil o acesso e tal. E aí hoje estamos tendo aqui a grata satisfação de receber a Vilma, lá da comunidade de Sapé, e a Marisa, da comunidade de Ingazeira. E eu estava conversando com elas aqui em off, procurando conhecer um pouco, tal, dessa dinâmica. E aí o que mais eu percebi foi a felicidade estampada no semblante de cada uma delas, vivendo justamente a expectativa da chegada, no caso da Vilma, da chegada da Maitê, primeira filha, né? Muito esperada por ela e pelo esposo Valdeir, pela mãe Maria, pela sobrinha Kelly, pela família inteira, né? Que não vê a hora aí de celebrar aí a chegada de Maitê, que vai ser muito amada, muito querida e muito bem recebida. E a Marisa, juntamente com seus familiares também, o esposo Rogério, a mãe Maria Rodrigues, o pai Francisco, nosso amigo Chico, a irmã Marina, o irmão Venilson e demais familiares, que também não vê a hora da chegada do Otávio, que também é o primeiro filho, né? Está sendo muito aguardado, muito esperado, e vai ser uma festa, claro, uma festa aqui no dia do parto e tal, mas na hora que elas retornarem para suas respectivas residências também, vai ser uma festa tremenda, um calor humano daquele jeito que tanto Maitê como Otávio merecem. Portanto, eu peço a Deus que abençoe aí vocês, né? Nessa hora tão bonita, dar à luz, ser mãe é algo divino, né? Então, que Deus abençoe vocês. E que bom que vocês estão vindo aqui. Eu fiz questão de perguntá-las, elas disseram que estão vindo pela primeira vez aqui no estúdio da rádio, né? E diz que a primeira vez a gente nunca esquece. Então, que vocês lembrem sempre que, ó, olha, quando eu estava na iminência de ganhar a Maitê, ou quando eu estava prestes a ganhar o Otávio, fui lá no rádio, no programa de Pedro Silva e tal, ele mandou um alô. Então, aí, ó, mandou um alusão para Maria e Kelly, o Valdeir, que são os familiares da Vilma, nosso amigo Rogério, Maria Rodrigues, Francisco, Marina e Venilso, que são familiares da Marisa, pessoal da região de Ingazeira, no caso da Vilma, lá da região de Caldeiras, lá em Sapé, né? Muito obrigado a vocês pela presença, que tenham uma boa hora, tá bom? Salve, salve. Neuza, muito obrigado mais uma vez, minha querida. Quando elas vêm aqui, elas, até porque Maitê e Otávio futuramente serão ouvintes nossos, pode ter certeza disso, né? Com as graças de Deus. Que Deus dê a eles muita saúde.

0: para que tenha uma vida assim, ó, brilhante. São 11h14. 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
7: 11:22.
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Brasil, por aqui são 11:39. 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

0: Muito bem, vamos nessa então. Olha, informação muito importante aqui, né? Informação super legal, especialmente para todos nós que somos consumidores e que usamos esse produto aqui, se não diretamente, indiretamente, que acaba impactando na economia. Tô falando da gasolina. Olha, ontem chegou ao fim aquele desconto da Petrobras, aquele desconto que a gente tinha no litro da gasolina. E aí eu pergunto, você sabe como vão ficar os preços? Então vou dizer para você agora como os preços vão ficar. Então, com o fim do desconto, teoricamente, eu poderia dizer aqui, olha, a gasolina vai subir, viu, gente? Ou o preço da gasolina vai subir. Só que tem um detalhe, vamos lá? A Petrobras deixará de aplicar o desconto de 44 centavos por litro na gasolina vendida às distribuidoras a partir de hoje. Com isso, o preço médio da venda da gasolina, a gasolina A da Petrobras, né, para as distribuidoras, passará a R$ 3,05 por litro. Preste atenção, estou falando do preço da gasolina da Petrobras para as distribuidoras. Claro, nós, enquanto consumidores finais, o preço é outro, né? Porque aí incide sobre esse valor uma série de outras questões. Então, o preço ou valor que a Petrobras repassa para as distribuidoras é de R$ 3,05 por litro. Segundo a estatal, mesmo com o fim do desconto, e aí essa informação muito nos interessa também, segundo a estatal, no caso da Petrobras, mesmo com o fim do desconto, o combustível deve ficar mais barato por conta da redução de 63 centavos por litro nos tributos federais anunciados pelo governo. E aí eu vou direto lá para a decisão do governo, que já sabendo de que a Petrobras teria a data limite, que foi ontem, né, para tirar a redução do preço da gasolina, e aí o preço voltaria a subir, o governo acabou interferindo aí na situação, né, favorável, claro, ao consumidor. O presidente Luiz Inácio Lula da Silva assinou ontem um decreto que amplia o subsídio da gasolina de 44 centavos por litro para 63 centavos por litro. Então, o que acontece? A Petrobras vai voltar a cobrar os 44 centavos, só que o governo está dando um subsídio de 63 centavos. Então, se você fizer a conta, você vai ver que o subsídio está maior do que o valor que a Petrobras acabou emplacando aí no preço da gasolina. Em outra frente, o decreto também zera os tributos sobre o etanol hidratado, com redução de 19 centavos por litro. Além disso, o governo publicou uma medida provisória que autoriza uma subvenção de R$ 1 por litro para o diesel. O benefício se soma ao subsídio de 1,12, ou seja, R$ 1,12, que vale até 26 de setembro. Durante esse período, a subvenção total chega a R$ 2,12 por litro. As medidas foram anunciadas a menos de um mês da eleição presidencial e em meio à alta do petróleo no mercado internacional. O petróleo tipo Brent, referência internacional, voltou a ultrapassar a marca dos 100 dólares por barril nesta quarta-feira, após o agravamento dos conflitos no Oriente Médio. Mais de 25% do diesel consumido no Brasil é importado. Então, mesmo com o aumento do preço do barril do petróleo na chamada cotação internacional, que é o petróleo Brent, o governo anunciou aí um subsídio que vale até o dia 26 para a gasolina, para o etanol e também para o diesel. Então, aquele aumento que a Petrobras anunciou que deixaria de... O desconto, né, que a Petrobras anunciou que deixaria de aplicar, configurando um aumento, esse aumento foi sucumbido pela medida provisória do presidente, dando um subsídio de 63 centavos pelo litro da gasolina. Então, em síntese, em tese é isso. A gasolina, ao invés de subir, pela decisão da Petrobras, vai baixar um pouquinho por conta da decisão do governo. Basta agora a gente aguardar e conferir na bomba, porque aí envolve uma série de outras questões também. São 11h46, quase finalizando o show, né? Mas vamos lá, galera, com a gente, mandar um alusão aqui para Rosilene, de Malhada, região de Maniaçu. Tá ligadinho no programa, né, Rosilene? Forte abraço, ela tá mandando um alô aqui para todos que estão na sintonia da nossa programação show. Quem mais está com a gente aqui também? Pedro, bom dia, sou Lucidalva. Eu gostaria de parabenizar Danúzia lá no sítio da Esperança, na comunidade de Ingazeira, região de Maniaçu. Hoje ela está completando mais um ano de vida, desejando muita saúde e paz, que esta data repita por muitos e muitos anos. Parabéns, portanto, aí a nossa querida... Cadê, gente? Pronto. Lucidalva. Não, Lucidalva que está mandando. É Danúzia que está aniversariando. É isso aí. Ô, Danúzia, parabéns para você. Felicidades, que o nosso bom Deus continue iluminando a sua vida, viu? Parabéns e felicidades, salve, salve. Minha amiga Solange de Campinas está com a gente também, né, Solange? Segundo ela aqui, ó, conectada no maravilhoso programa, que adoro. Ela disse que ouve todas as manhãs. Valeu então, minha querida Solange aí de Campinas, região de Santa Luzia. Salve, salve, numa boa. Quem mais está com a gente? 99907-1007. Pedro, sou Luzia de Tanque do Governo. Olha os parabéns aí pra minha netinha Manu, que tá colhendo 3 aninhos. Ô Manu, parabéns pra você, princesa, viu? Felicidade sempre, sempre. Vovó tá feliz. E ao anunciar aqui, nós ficamos felizes também com essa informação super bacana, né? Valeu, Manu. Felicidades, que papai do céu continue enchendo a sua vida de bênçãos. 99907-1007. Ana Benevides está ligada no programa também. Pedro, tô aqui, ó, lavando roupa e ouvindo seu programa. Que Deus abençoe a todos nós. Amém, Ana. Que Deus abençoe a todos nós. Ana Benevides está aí na lida e acompanhando a nossa programação show. Gislane, do Nossa Senhora da Paz, também diz aqui o seguinte, ó, tô lavando roupa e ouvindo você, Pedro. O pessoal tá aproveitando o calorão aí, né? Pra dar aquela geral, lavar roupa e acompanhando a nossa programação show. Ela pede uma música aqui e oferece para sua filha Maria Cecília. Valeu, Gislane. Maria Cecília também, aí no Nossa Senhora da Paz, aquele abraço e obrigado pela audiência. Que beleza, hein? É audiência show estrondosa, que maravilha. 99907-1007. Valdirene da Fazenda Flores também tá com a gente, mandando alusão para todos que estão acompanhando aí a nossa programação, né? Quem mais tá com a gente aqui no 99907-1007? Pronto, o pessoal tá bombando aí na audiência, né? Que beleza. 99907-1007. Oi, bom dia, salve, salve, sintonia. Cadê a galera que tá vindo com a gente aí?
1: Oi, Pedro, bom dia, tudo bem?
0: Tudo, minha
1: tá
0: querida.
1: Tá falando aqui, Joana.
0: Oi, Joana, e aí?
1: Do bairro Nossa Senhora da Paz.
0: Legal, Joana, muito
1: aí
0: bem.
1: Eu gostaria de ouvir uma música com o Léo Magalhães. Passa aí pra mim uma música bem bonita.
0: Valeu, Joana.
1: Escolha da produção.
0: Muito bem, minha querida, isso aí.
1: Ofereço para todos meus filhos, para todas minhas colegas, Maria Nilza, Eni, Jane, Pati, todos aí.
0: Beleza, tá certo, Joana.
1: E todos da rádio, tá bom?
0: Tá certinho.
1: Valeu, Pedro.
0: Valeu, e ela continua.
1: Sempre dá meu avózinho, Pedro, não esqueça não, tá bom?
0: Pode deixar comigo.
1: Eu tô fazendo a comida com o radinho ligado.
0: Olha que maravilha. Joana, do bairro Nossa Senhora da Paz, ligadinha na nossa programação show. Super abraço, viu, Joana? Muitíssimo obrigado. E ela pediu Léo Magalhães. E ele tá chegando, hein? A fila anda. 11h49. Os meninos aí da pintura, né, nego? Logo depois vai rolar o som de Bel Marques, viu? Tá certo?

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10: Bênção dos alimentos. Em nome do Pai, do Filho e do Espírito Santo. Nós vos agradecemos, Senhor, pelo alimento que tiveste a bondade de nos dar. Vós que pela abundância e riqueza dos vossos dons alimentais todos os seres vivos, abençoai este alimento que vamos tomar, para somente conservar a saúde e a vida do nosso corpo, a fim de podermos servir-vos como mereceis. Por nosso Senhor Jesus Cristo, vosso Filho, na unidade do Espírito Santo. Amém.
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Muito boa tarde para você, ouvinte, sintonizado conosco na 100,7 FM. Esse é o programa Catedral em Comunicação, na apresentação Monsenhor Alex, na sonoplastia Davi. Hoje, 10 de setembro, quinta-feira, estamos na 23ª semana do Tempo Comum. A minha saudação amiga e fraterna a você, ouvinte, sintonizado conosco através da Rádio Educadora Santana de Caetité, uma emissora católica de rádio há 45 anos servindo a nossa região e levando a você, além de uma boa informação, a alegria do Evangelho de Nosso Senhor. Nesta hora sagrada, peçamos a bênção de Deus sobre os nossos alimentos e as nossas famílias. Dignai-vos, Senhor, abençoar o alimento que vamos tomar para melhor vos servir e amar. Em nome do Pai, e do Filho, e do Espírito Santo. Amém. Como de costume, façamos a nossa breve retrospectiva desses últimos dias. Tivemos, no sábado pela manhã, missa na igreja de São Benedito com as crianças da catequese e a entronização da imagem de Maria Menina para a veneração dos catequizantes. Foi feita uma bonita procissão do centro paroquial até a igreja de São Benedito. Lá, o padre Elber, que é o responsável pela catequese em nossa paróquia, ele presidiu a Eucaristia, com a presença de dezenas de crianças acompanhadas de seus pais. Parabéns à coordenação da catequese por ter organizado este momento tão bonito e também importante, e que trabalha, de certa forma, a piedade popular. Não é tão necessária para o cultivo da fé, também, sobretudo, com as nossas crianças. Para que desde cedo cresçam, não é? Tendo este amor pela Virgem Maria, a Mãe de Jesus, Mãe da Igreja e Nossa Mãe. Houve missa na comunidade de Lagoa Azul. Um abraço aí para Maria das Virgens, Nísia e as demais pessoas que participam da comunidade de Lagoa Azul. Então, os crismandos já começam a se preparar através da confissão e também alguns fizeram a primeira Eucaristia. Tivemos a missa em Brejinho das Ametistas, a festa em louvor à Nossa Senhora da Ajuda. Depois do novenário, nós tivemos o encerramento da festa na terça-feira, dia da Natividade da Bem-Aventurada Virgem Maria. Houve a missa com uma participação expressiva, significativa de fiéis, e depois tivemos a procissão pelas ruas de Brejinho. Foi um momento muito bem celebrado, muito bem participado. Parabéns aí à comunidade de Brejinho por ter organizado mais uma festa em louvor à sua padroeira, Nossa Senhora da Ajuda. Tivemos missa na comunidade de Santo Antônio, aqui na sede, e missa na comunidade de Invernada, ontem à noite. Quero enviar aqui uma saudação ao Monsenhor Ademar, que está sempre sintonizado conosco, todas as quintas-feiras, neste mesmo horário, participando do nosso programa Catedral em Comunicação. E quem está também nos acompanhando à distância é o padre Jordano. Me ligou há pouco lá da cidade de Roma. Ele está sintonizado com a nossa rádio educadora 100,7 FM e acompanhando, participando do programa Catedral em Comunicação. Então, um abraço, uma saudação ao padre Jordano, e ele pede para eu transmitir um abraço a todas as nossas comunidades e lideranças, comunidades que
integram a paróquia Senhora Santana, mas também paróquia Nossa Senhora da Conceição Aparecida. Quando o padre Jordano residiu em Caetité e trabalhou aqui, era só a paróquia da catedral. Então ele teve contato com todas essas comunidades aqui próximas, inclusive comunidades também de Lagoa Real, onde ele colaborou, porque Lagoa Real era atendida por Caetité. E aproveito para enviar também um alô, já que nós temos muitos ouvintes em Biaçucê, onde o padre Jordano trabalhou, foi pároco da paróquia São Sebastião de Biaçucê. Então ele está aí sintonizado com a nossa rádio e envia um abraço a todos. Vamos escutar uma música que vai nos introduzir na temática que nós vamos refletir logo mais, e assim a gente vai se preparando já para o que nós vamos partilhar, conversar e dialogar um pouquinho.

Muito bem, bonita canção. Toda a Bíblia é comunicação. Eu me recordo ainda do meu tempo de criança. Nós já cantávamos na igreja, no mês de setembro, esta bela canção. A palavra de Deus no centro da vida da igreja. Semana passada falávamos disso. A importância do mês de setembro para a igreja no Brasil. Nós temos esses meses temáticos que nos ajudam a refletir temas específicos, não é? Agosto, mês vocacional, setembro, mês da Bíblia, outubro, mês missionário, além de outros temas que são importantes também para a nossa caminhada enquanto discípulos missionários de nosso Senhor Jesus Cristo. Neste ano de 2026, o mês da Bíblia nos convida a caminhar com o livro de Daniel como um verdadeiro itinerário de fé, esperança e fidelidade. Em meio às crises políticas e religiosas vividas pelo povo de Israel, a mensagem principal é clara: Deus é o Senhor da história e o seu reino permanece para sempre, mesmo quando os poderes deste mundo, os poderes humanos, parecem dominar. O livro de Daniel nasce em tempos difíceis. Nós estamos acompanhando aí os círculos bíblicos, as reflexões para o mês da Bíblia, para o mês de setembro, e estamos vendo que o livro nasce em tempos difíceis. O povo de Deus vivia sob dominação estrangeira, que é no contexto do exílio da Babilônia, 886, aliás, 586 a 538 antes de Cristo, quer no contexto da dominação Seleucida, 332 sob Alexandre Magno a 63 antes de Cristo, quando Roma assumiu o controle da Judéia. Em cada uma dessas situações, o povo de Deus sofria pressão para abandonar sua fé, seus costumes e sua identidade. É claro que um povo sem identidade não é povo, não é? Não se constitui como povo. O livro de Daniel é uma costura de várias histórias, de tempos diferentes, feito a muitas mãos e reúne escritos de três línguas: hebraico, aramaico e grego. É um livro apocalíptico, no qual o autor costuma usar o nome de uma pessoa famosa, o que nós chamamos de pseudônimo, não é? No caso, o personagem é inspirado no lendário Daniel. Daniel quer dizer: Deus é meu juiz, ou Deus é quem me julga. E mais que uma narrativa do passado, é uma palavra de resistência e encorajamento. Outro recurso utilizado é retroceder ao passado como se estivesse profetizando, até chegar aos dias presentes. É uma forma de ler a história de modo crítico. Somos chamados, como igreja no Brasil, a mergulhar no livro de Daniel, explorando a vida desse profeta fiel que enfrentou grandes desafios no exílio da Babilônia, e conhecer as histórias inspiradoras de Daniel e seus companheiros, como a recusa em se contaminar com as iguarias do rei, a coragem dos três jovens na fornalha ardente e a famosa passagem de Daniel na cova dos leões. Além disso, as visões proféticas de Daniel, que anunciam a vinda do reino eterno e do Messias, e refletirmos sobre a importância da oração, do arrependimento e da esperança na ressurreição. Do livro de Daniel, podemos tirar grandes ensinamentos. É um livro bastante atual. Vivemos em um tempo de múltiplas pressões
sobre a fé. Relativismo cultural, secularização acelerada, fragmentação das comunidades, não é? Crises institucionais.

Mas hoje falamos muito também da crise do comunitário. Nesse contexto, Daniel oferece uma sabedoria preciosa. Não a da fuga do mundo, mas a da presença fiel no meio do mundo, sem se deixar absorver por ele. É o que todos nós somos chamados a ser. Como discípulos missionários, não é? Não fugir do mundo, mas a estar no meio do mundo para testemunhar a nossa fé e para iluminar com a luz da fé essas realidades um tanto desafiadoras, não é? Realidades de morte, de opressão, de violência, de corrupção e tantas outras que hoje marcam a nossa história e de maneira negativa. Aí nós somos chamados a dar um testemunho credível de pessoas que realmente acreditam na força e no poder transformador da palavra de Deus. Como é importante o cristão estar no meio do mundo como aquele que serve, mas também como aquele que sinaliza para realidades outras, que não são só essas que nós vivenciamos no dia a dia da nossa vida, mas devemos sempre apontar para novos céus e novas terras, não é? Porque isso é muito importante. E a palavra de Deus, ela traz o seu bojo, não é? Ela condensa tudo isto, este mundo novo, possível, que nós almejamos, que nós ansiamos, que nós desejamos. Passa por mim, passa por você, passa por todos nós, passa pelas nossas comunidades, passa pelas diversas organizações que nós temos, passa por este desejo de vermos acontecer o reino de Deus aqui e agora. O profeta Daniel é apresentado no livro como um jovem que vive na corte babilônica, imerso em uma cultura estrangeira e potencialmente hostil à sua fé. E ainda assim, mantém sua integridade, sua oração e seu compromisso com Deus. É uma figura que fala diretamente a quem vive a fé em contextos plurais e desafiadores. Por isso que eu disse que o livro de Daniel, ele é bastante atual, porque nós estamos vivendo, não é? Um contexto de sociedade e de mundo plural e desafiador, sobretudo para a transmissão da fé e para o anúncio do Evangelho. Eu já, na introdução que eu fiz ao livro de Daniel, na quinta-feira passada, eu trouxe um pouco esses elementos aqui. E nós devemos, enquanto portadores de uma boa notícia para o mundo que está cansado, saturado de más notícias, nós devemos anunciar ao mundo, né, esta verdade que liberta, transforma e que salva. Em meio a esse turbilhão de coisas que nós estamos vivendo, não é? De vez em quando partilhando a palavra ou franqueando a palavra para o nosso povo nas celebrações, nas várias comunidades por onde eu ando, eu costumo dizer assim: o que é que vocês acham do momento em que nós estamos vivendo? As pessoas dizem, daquele jeito simples, não é? Mas o que dizem, falam com muita sabedoria e dizem assim: olha, padre, nós estamos vivendo em meio a uma confusão muito grande. De fato, confusão de ideias, confusão de papéis, enfim, não é? Nós estamos assim, quase que pressionados por um sistema que não deixa de ser cruel e que praticamente, não é, vai assim demarcando os espaços de convivência e também de interação pessoal e vai dificultando um pouco a nossa ação.
e também

a nossa maneira até de nos expressarmos frente às várias realidades em que nós vivemos, como se aquilo fosse padrão e fosse o único jeito de se viver e atuar no mundo. E não é por aí. Nós precisamos ser íntegros, precisamos nos manter firmes e resolutos, comprometidos e perseverantes com a nossa vida de fé, mesmo neste mundo plural e desafiador. Fidelidade, minha gente, em tempos de desafios, em tempos de desafios, né? Ultimamente, há muita gente se queixando, há muita gente reclamando, há muita gente colocando em xeque, né? Até o futuro da humanidade, como se nós não pudéssemos ter esperança. E a esperança fosse somente para esta vida ou para este mundo. Não, nós somos homens e mulheres de esperança. E nós somos portadores de uma esperança que não confunde. Não é? E esperança que não confunde por quê? Porque a nossa esperança, a esperança cristã, ela tem um rosto, ela tem um nome, se chama Jesus de Nazaré, Jesus Cristo, Filho de Deus enviado a este mundo. Ele que veio para nos comunicar paz, alegria, justiça, salvação, né? E tudo isto que nós almejamos para vivermos bem e de maneira integral. É preciso resistência, resistirmos. Lembrem-se do mandacaru, né? Apesar da seca, ele resiste, floresce e frutifica. Assim também somos nós. Devemos ser resistentes em meio à aridez dos nossos tempos. Devemos ter resiliência, não é? Não podemos deixar a peteca cair. Isso eu digo sempre aos coordenadores e animadores de comunidade. Devemos permanecer firmes, devemos ter firmeza e devemos ser constantes. Devemos ter constância. Isso é muito importante. Difícil? Desafiador? Pode parecer até impossível? Quem sabe? Mas devemos ser constantes e nos manter firmes, não é? Devemos ter esperança, devemos acreditar na possibilidade de dias melhores. A palavra de Deus, ela nos orienta, ela nos estimula, ela nos aponta o caminho a seguir, ela nos mostra a direção. E por isso devemos nos orientar por ela e devemos deixar também que ela não só ilumine os nossos passos, mas aqueça o nosso coração. Porque se tivermos um coração aquecido, com certeza nós vamos colocar os nossos pés a caminho. Então, atenção, você que é animador ou coordenador de comunidade, os círculos bíblicos já é para estarem acontecendo nas comunidades, desde que nós iniciamos o mês de setembro. Organizem melhor o tempo de vocês, preparem direitinho os encontros, não é? Não cheguem lá de improviso, não. Preparem, tomem nas mãos ao longo da semana, leia o tema para aquele encontro, depois tente aprofundá-lo para que você consiga ajudar as outras pessoas que estão ali a participarem e também a saírem dali, não é? Tendo aquele tema aprofundado, mas também que o tema sirva depois para a pessoa fazer as suas escolhas em meio a esse turbilhão de coisa que nós estamos vivendo. Porque, de fato, é muita coisa, mas não podemos nem negar a nossa identidade de cristãos, de batizados, de discípulos missionários, bem como devemos ajudar a comunidade a fazer o seu caminho, a caminhar. E eu diria ainda, convidem as pessoas. Tem muita gente querendo conhecer melhor a Bíblia, a palavra de Deus, e os círculos bíblicos nos ajudam, primeiro, a ter nas mãos a Bíblia.
a ter um contato maior com a palavra de Deus, a crescer na familiaridade com a palavra de Deus. Há tantos testemunhos bonitos. Olha, padre, como tem me ajudado, né, os círculos bíblicos. Eu não sabia da riqueza que esses círculos bíblicos, não é, tem, e como a gente tem conseguido avançar também no manuseio da Bíblia, não é? Hoje eu consigo encontrar um livro, distinguir o que é do Antigo ou do Novo Testamento, saber o que é capítulo, o que é versículo. Então a gente vai se aprofundando, porque o ideal é que de fato a Bíblia, a palavra de Deus, seja a alma da vida cristã, porque toda a nossa vida ela deve ser orientada pela palavra de Deus. Não é uma palavra qualquer que a gente escuta no ouvido e sai no outro. Trata-se de palavra de Deus, da palavra de Deus. Deve ser escutada, deve ser retida, guardada no coração, para que possa ser colocada em prática. O material continua disponível no atendimento paroquial em nossa secretaria. Se você necessita de mais exemplares, ou se você por acaso ainda não pegou nesses primeiros dias de setembro o material, passe lá, pegue com Nilta o material, leve o material para a sua comunidade, organize a sua comunidade e comece, não é, a realizar os círculos bíblicos, porque eles serão de suma importância para aprofundarmos melhor a palavra de Deus neste mês de setembro. Perto dele sou feliz. Muito bem, caro ouvinte, depois de feita esta reflexão, nós vamos continuar até o finalzinho do mês de setembro. Eu vou apresentar algumas chaves, dando alguns elementos da riqueza que nós vamos encontrar no livro de Daniel, proposto pela igreja no Brasil, não é, para leitura, para meditação, para reflexão, estudo e aprofundamento. Você está lembrado, eu falava no iniciozinho do mês de setembro que há 55 anos, a igreja, desde 71, a igreja no Brasil todos os anos faz a escolha de um livro bíblico para que a comunidade de fé possa se debruçar sobre ele e possa aprofundá-lo, tirando, claro, grandes ensinamentos, não é, desses livros, até para a continuidade da caminhada de fé. Vamos ver o que vai acontecer nesses últimos dias, nos próximos dias, em nossa paróquia. Hoje teremos missa em Pajeú do Vento, e teríamos também missa em São Gaspar. Já é do conhecimento da maioria, infelizmente não será possível por causa do incidente que ocorreu no último sábado. O teto da igreja veio ao chão, comprometendo paredes, danificando bancos, cadeiras, mesa e outros materiais e utensílios. A igreja terá que passar por uma avaliação, né, com um profissional. Ontem nós já estivemos lá, já começamos a dar uma olhada, vermos aquilo que nós poderemos aproveitar, e em seguida veremos o que será possível fazer, né? Então a gente vai precisar das orações, precisar também da colaboração de todos os fiéis, não só os que congregam ali na capela de São Gaspar, mas também os católicos de Caetité, de um modo geral, aqueles que puderem nos ajudar para a gente reerguer, não é, o templo dedicado aqui a São Gaspar, que por muitos anos, décadas, vem servindo àquela comunidade. Graças a Deus, foi um sábado à noite, a igreja estava fechada, não estava acontecendo nenhuma atividade. Então, um livramento, né? Vocês imaginem se lá tivéssemos pessoas reunidas, penso crianças no momento de catequese ou coisa parecida. Não é tudo no tempo de Deus e conforme, não é, assim, a vontade de Deus. Precisamos estar aberto também às surpresas de Deus, e nós vamos continuar a nossa caminhada.
Então, é bom que vocês saibam que a comunidade continuará se reunindo este mês, porque ficou muito em cima, não é? De sábado para hoje, até que a gente conversasse melhor, visse um pouco as coisas, mas a partir do próximo mês, a missa, a celebração mensal, ela vai acontecer nas casas de famílias, não é? Até que a igreja esteja em condição de acolher os seus membros novamente. Amanhã, dia 11, teremos a partir das 8 horas da manhã a reunião com os animadores rurais. Você que é animador, coordenador de comunidade rural, amanhã às 8 horas, aquela reunião que acontece a cada 2 meses no centro paroquial, para tratarmos de assuntos referentes à caminhada da nossa paróquia Senhora Santana. Então é muito importante que os coordenadores estejam presentes. Se alguém não puder estar, a comunidade não pode ficar sem uma representatividade, sem um representante. Então veja quem poderá vir em seu lugar para participar da reunião do encontro. Amanhã, à noite, 19h30, teremos missa na Rosa Mística e também na comunidade de Manuel Vicente, área pastoral de Brejinho das Ametistas. Dia 12, sábado, além do abrigo, vamos ter missa no Lamarão, às 19h30. 12 e 13, vamos ter na paróquia o Encontro de Adolescentes com Cristo, o EAC. Então nós temos os tios que estão organizando tudo e preparando esse encontrão para adolescentes que vão fazer o EAC. De 15 a 18 de setembro, festa em louvor a São Vicente, no bairro São Vicente. Sempre 19h30. Então, todos nós somos convidados a participar. De 15 a 18 de setembro. Dia 16 de setembro, teremos missa na Capela do Bruno, Nossa Senhora da Soledade. Então, quem desejar subir o morro e participar da missa na Capela do Bruno, está convidado. De dias 19 e 20, teremos o 20º Renascer. O encerramento será com a missa no domingo 20, às 16 horas, no Sopro de Vida, presidida pelo nosso bispo diocesano, Dom Carvalho. De 22 a 26, não haverá missa na Catedral às 7 horas da manhã. Os padres estaremos participando de uma semana de convivência fora de Caetité. Todos os padres da diocese, não é, presididos pelo nosso bispo diocesano, nós estaremos em viagem durante toda aquela semana. Vocês nos acompanhem e rezem conosco e por nós. Lembrando que 24, 25 e 26, trido em louvor ao Sagrado Coração de Jesus, e 27, a missa solene em louvor ao Sagrado Coração de Jesus, às 17 horas, domingo. Então, 16 horas, hora santa, né? Eucarística, 17 horas, missa solene, e logo após a missa solene, a procissão com a imagem do Sagrado Coração de Jesus. É de responsabilidade do apostolado, da oração e do movimento eucarístico jovem, mas todos os devotos e devotas somos convidados a participar. 24, 25, 26, tredo, e no dia 27, a solene, não é? Celebração em louvor ao Sagrado Coração de Jesus. Nós vamos ficando por aqui. Padre Jordano, mais uma vez um abraço. A sua saudação, ela já foi comunicada a todas as pessoas, todos aqueles que estão sintonizados conosco. Nós vamos ficando por aqui. Tenha você uma boa tarde com as bênçãos de Deus, Pai e Filho e Espírito Santo. Amém. Até quinta-feira, se Deus quiser.

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1: Tamo junto. Chegamos. Excelente tarde pra você. São 13h08. Em casa ou no trabalho, onde quer que você esteja. Claro, a gente chega junto. Boa tarde pra você. Líder em audiência, 45 anos no ar, 45 anos presente no seu coração, fazendo parte da sua vida. Por aqui são 13h08. Hoje é 10 de setembro do ano de 2026, quinta-feira. Nós estamos chegando, iniciando mais uma edição do Clube dos Sócios aqui com você, pra você até as 14 horas. Que bom saber que você tá aí ligado, ligada com a gente. Melhor ainda é saber que você vai participar, viu? 999-07-1007 pra sua mensagem de texto, sua mensagem de voz e sua ligação no 3454-1311 ou ainda 3454-1819. Então se liga direitinho aqui com a gente, viu? Participa, como é que você tá? Como é que são as coisas por aí? Tudo na paz? Graças a Deus, eu espero que sim, desejo que sim. Que sua quinta-feira esteja sendo maravilhosa, abençoada e continue, né? Assim nós vamos continuando o nosso dia, esse final de semana que já vai chegando novamente. Que semana que passou rápido, hein, minha gente? Parece que, ó, no estalar de dedo, nós vivenciamos aí um final de semana, um feriado, a semana já tá acabando novamente. E por aí vai. Hoje a gente encerra o nosso Clube dos Sócios por aqui dessa semana, né? Amanhã, sexta-feira, não temos. A gente retorna na segunda. Mas é bom ter você por aqui. É bom ter você na sintonia. Seja no café, no almoço ou no jantar. A hora que você quiser. De preferência o dia inteiro, né?

0: Direto do ano de 1972, do álbum de 1972, Por Amor, com o Rei Roberto Carlos, canção lindíssima. Aliás, que sequência, né, minha gente? Antes passou aqui também de 1973, Palavras. Tivemos duas lá do ano de 1977, Ternura, e outra vez, ainda de 1981, mais recente um pouco, né? Cama e Mesa. E começamos muito bem com Força Estranha de 1971. Até às 14 horas com os sucessos do Rei Roberto Carlos aqui na sua 100,7, no nosso Clube dos Sócios, toda quinta-feira, esse nosso encontro marcado.
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0: Vamos nos app, já tem muito mais sucesso. Lene, tá lá no Rancho Alegre, ligadinha com a gente. Boa tarde, Gui, Deus te proteja. Amém, minha querida. Nós todos, Deus te proteja também, viu? Ela tá ligada com a gente. Olha, Gui, quanta alegria ouvir essas recordações, né? Músicas antigas, enfim. Ela pede hoje a canção Rotina. Beijos, viu, Lene? Obrigado pela sintonia, minha querida. Fica ligada com a gente, que a gente manda pra você já, já. Pra todo o pessoal aí do Rancho Alegre, o nosso abraço.
1: Boa tarde, meu amigo Guilherme. Como está você? Tudo bem?
0: Tô bem, miudinho. Graças a Deus, meu querido.
1: Aqui é miudinho da Poranga. Gostaria de mandar um alô a todo o pessoal do bairro Adraginha, nossa comunidade, maravilha, Nossa Senhora Aparecida, todo o pessoal do Tamboril, município de Caetité, e todo o pessoal da Cerquinha, Passar da Pedra, Capão, Jabizu, Poções, Japecanga, Umbuzeiro, Caraíba, Jatobá, Limeira,
0: todo mundo aí.
1: Enfim, todos estiverem na sintonia do seu maravilhoso programa. Tenha uma ótima tarde ensolarada de quinta-feira, amigo.
0: E muito ensolarada, viu?
1: Uma música com o rei, Nossa Senhora, todas Nossa Senhora.
0: Maravilha.
1: E a mesma para todos que estiverem na sintonia. E não se esqueça, QTM, sempre Deus no coração, um abraço.
0: Sempre, sempre, meu querido, obrigado pela sintonia, obrigado pelo carinho da audiência, viu? A você e a toda a família, o nosso abraço muito especial, um abração para todo o povo de Igaporã. Tá quente por aí, né? Igual aqui, misericórdia, a tarde tá quente, o sol tá derretendo tudo, mas vamos seguindo. Oi, lindão, tudo bem? Passa aí a música com o rei Roberto Carlos, Chegaste, amo muito. Beijos, Dilva, obrigado, viu? Daqui a pouco a gente manda ela para você, obrigado pela sintonia, grande abraço. Ótima tarde pra você e pra toda a galera que tá ouvindo aí com a gente, tá bom? Alô, Porfíria, ótima tarde pra você também, obrigado pela sintonia, obrigado pelo carinho da audiência. Chegou um link aqui também, né, pra comprar calça? Não, agora eu não quero não, viu? Obrigado. Deixa pra próxima. Oi, Guilherme, boa tarde, como é bom ouvir sua voz, adoro demais. Gui, manda aí pra gente aqui em Lagoa do Mato, Rotina, com o rei Roberto Carlos. Muito obrigado desde já por nos atender. A Lena tá ligadinha com a gente. Um beijo, viu, Lena? Pra você, pra todos que estão sintonizados com a gente aí em Lagoa do Mato. Povo bom, povo querido daí de Lagoa do Mato. Um abraço muito especial. Daqui a pouquinho a gente manda pra vocês aí, tá certo? Muito obrigado pelo carinho da audiência. Nosso amigo João Vitor lá na rua Livramento pede a música Como é Bom Saber, com o rei Roberto Carlos, oferecendo hoje para a Michele Silva. Aniversariando neste dia 10, doutora Michele, advogada, completando mais um ano de vida. Nosso abraço, parabéns, Yumi, pra você. Saúde, paz, muita alegria.
2: Parabéns pra você.
0: Nosso abraço mais do que especial da nossa 100,7, do nosso amigo João Vitor, de todos que estão ligados aqui com a gente também. Oi, Gui, boa tarde, ligada na Quinta do Rei, músicas lindas, muitas lembranças, década de 70, abraços, bom demais, né, Lu? Tempos, época de ouro do rei Roberto Carlos. Costumo falar lá em casa que nessa década, né? Década de 70, sobretudo ali o álbum de 1972, 71, 72, 73, o rei estava inspiradíssimo. Não estou dizendo que foi só nesse período, não, mas as minhas preferidas do rei estão aí nessa década, né? Década de 70. Um abraço para você, minha querida. Não deu para ir na festa. Pois é. Tô em falta, viu? Pessoalmente, você me puxa a orelha de acordo. Não tenho dúvida de que foi linda. Acompanhei aí pelas redes sociais. Foi uma bênção, de fato, para toda a comunidade aí de Brejinho das Ametistas. E é isso, viu, minha gente? A festa do padroeiro serve para isso. A gente celebra aquele dia, né? O dia festivo mesmo do padroeiro. Mas, passada a festa, a gente leva no nosso dia a dia tudo aquilo que nós vivenciamos, né? Seja o trido, seja uma novena. A gente traz para o nosso coração, olha, que eu refleti aí durante 9 dias, durante 3 dias, né? Que eu pude absorver para minha vida, para o meu coração? Estou celebrando minha padroeira, agradecendo, né? Meu padroeiro, minha padroeira, por suas bênçãos, intercessão e, enfim, e levando para toda a vida aquele aprendizado de mais uma festa, né? E do exemplo de vida do próprio padroeiro também, da própria padroeira, isso é para todas as comunidades, certo? Todas as comunidades, sempre pensar dessa forma. Festa do padroeiro não é somente ali um momento de beleza, né? Uma celebração mais bonita que as demais, não, mas um profundo significado espiritual necessário para todos nós. Aproveitando a deixa aqui, falando um pouquinho sobre isso, nosso amigo Mildinho pediu a canção Todas as Nossas Senhoras. Interessante, né? Esses dias eu usei essa canção na catequese justamente para responder a um questionamento, né? De um dos catequizandos que perguntava por que tantos títulos de Nossa Senhora, por que tantos títulos atribuídos a Maria. É tudo a mesma pessoa, né? Essas Nossas Senhoras todas aí que a gente reza, que a gente pede intercessão, que a gente clama, é tudo a mesma pessoa, é a mesma Mãe de Deus? Sim, Roberto Carlos responde antes, né, do rei responder. A igreja sempre nos respondeu isso, de que todas as Nossas Senhoras são a mesma Mãe de Deus. Títulos e mais títulos diferentes, né? Atributos, adjetivos, qualidades, necessidades do povo de Deus, e aí cada povo vai colocando ali em Nossa Senhora a sua necessidade. Os enfermos, a saúde. Os aflitos, Nossa Senhora do amparo, da consolação, né? Os doentes, Nossa Senhora da saúde, por aí vai. Os viajantes, Nossa Senhora dos navegantes, Nossa Senhora da boa viagem, e enfim, a gente pode imaginar aí. Depois também os locais das aparições, Nossa Senhora Aparecida, que apareceu no Rio Paraíba do Sul, Nossa Senhora de Guadalupe, lá no México, e tantas outras aparições de Nossa Senhora mundo afora estão ligadas ali também aos locais onde Nossa Senhora apareceu. Então, sim, todas as Nossas Senhoras são a mesma Mãe de Deus. Vamos prestar atenção na letra dessa canção, que aí a gente aprende um pouquinho mais sobre isso, né? Todas as Nossas Senhoras são a mesma Mãe de Deus. Interessante que o rei vai falando aí também das necessidades, né? Quando eu me sinto aflito e por aí vai.

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1: Obrigado. É claro que eu tô.
2: 13:43.
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3: Atenção para o toque de 5 segundos. 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
1: É hora de dar tchau. Tchau, tchau. Amanhã não tem mais, viu? Amanhã é sexta-feira. Sexta-feira não estamos tendo o nosso Clube dos Sócios, tá bom, minha gente? A gente retorna na segunda-feira. Olha, documentos perdidos em nome da Amanda de Oliveira Alcântara. Perdeu o RG e pede a quem encontrou que, se possível, entregue aqui na Rádio Educadora ou entre em contato aqui com a emissora para que a gente possa viabilizar aí o contato, tá bom? Caso você tenha encontrado aí esses documentos, o RG da Amanda de Oliveira Alcântara, bate o fio aqui para a gente, manda uma mensagem, olha, documento tá em tal lugar, que aí a gente comunica também a ela que perdeu aí o documento, onde ela pode estar retirando, tá certo? Obrigado pela sintonia de todos que estão aí acompanhando a programação, pessoal que sempre colabora, né, com a gente, pessoal que sempre nos ajuda aí também nesse sentido.
2: Oi, Gui, boa tarde, meu amigo.
1: Tudo bem, minha querida?
2: Se você passa quando e conversar pra mim, por favor?
1: Nossa,
2: deixa sua mãe, sei que é fã de Roberto como eu.
1: Beleza.
2: Cheiro, Gui.
1: Outro pra você, minha querida, beijo grande, obrigado pela sintonia, obrigado pelo carinho da audiência, pessoal de Ibiaçucê, toda a região que sintoniza aqui conosco, Deus abençoe cada um de vocês, viu? Um abraço muito especial. Nosso amigo Neguinho tá lá em Lagoa do Mato também acompanhando a nossa programação, tá deixando um alôzão aqui, né? Deixando aí, desejando uma boa tarde pro amigo André Davan, Belo dos Teclados, estão lá em Maniaçu e toda a galera de Tanque Novo. Então tá aí, reforçando um abraço, né, do nosso amigo Neguinho, para essa galera massa que tá acompanhando a gente também. Nosso amigo André Davan. Alô, André, forte abraço, viu, meu querido, para você. E também o Belo dos Teclados. Valeu, Belo, forte abraço, viu? Todo o pessoal de Maniaçu também, que sintoniza aqui em nossa 100,7. Um abração para todo mundo por aí. Obrigado pelo carinho da audiência. Segunda-feira estamos de volta com o nosso Clube dos Sócios. Às 13 horas eu espero você aqui. Domingão agora. Tenha um obrigado, Senhor, tá bom?
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1: 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Nós podemos tudo, nós podemos mais. Vamos juntos fazer o que será, ó. Beijo no seu coração.
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2: 14:11.
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3: Oi, oi, oi. Boa tarde, boa tarde.
4: Boa tarde.
5: Boa tarde.
3: Chegando com o nosso Conexão pela Educadora FM 100,7, presente em seu coração com muita alegria. Agradecendo ao bom Deus pelo dom da vida, pela saúde, pela esperança que se renova a cada dia. E a você, ouvinte, pelo carinho da sua audiência e a sua sintonia. Tem conexão até às 17 horas com muita música e alegria no seu rádio. Hoje é quinta-feira, dia 10 de setembro de 2026.

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14h58, a hora certa para você, 14h58. Tá valendo a sua participação pelo nosso WhatsApp, 77 99 07 10 07. 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Que você possa parar alguns minutinhos agora, respirar um pouco. Eu sei que na correria, às vezes, do dia a dia, a gente nem respira direito, né? A gente nem para prestar atenção na própria respiração. A gente respira, mas não presta atenção. A gente não presta prestar atenção nas batidas do próprio coração. Em como a gente está, a gente não para para escutar as nossas emoções, escutar como a gente está se sentindo. E aí eu quero que você pare por alguns minutinhos agora, vai demorar não, vai ser bem rápido. Eu sei que você tem muita coisa para fazer, que você está na correria aí. Mas se você puder, só por alguns minutos, respira com calma. E coloca todas as suas intenções, as suas preocupações, as suas dores e angústias no colo da mãe. Ela cuida muito bem de todas as coisas. E eu tenho certeza que ela cuida de você. Então, só por alguns minutos, para um pouquinho para se consagrar à Mãe Aparecida.

0: conhecemos pela mensagem do anjo, a encarnação de Jesus Cristo, vosso Filho. Cheguemos por sua paixão e morte de cruz, à glória da ressurreição. Pelo mesmo Cristo e Senhor nosso.
1: Amém.
0: Você que está aqui no santuário, tenha a bondade de se sentar por um pequeno instante para uma mensagem de esperança para todos nós, devotos de Nossa Senhora. Nós estamos num mês muito especial, é o mês da Bíblia. A palavra de Deus quer encontrar morada no coração de todos nós. A Bíblia é uma grande enciclopédia. Quantos livros não tem a Bíblia? E como a Bíblia nos ensina a sermos melhores, a sermos mais generosos. Quantos exemplos nos inspiram, quanta coisa a Bíblia nos fala. Mas, sobretudo, a Bíblia é uma grande carta de amor que Deus escreve para todos nós. A Bíblia fala do Deus que ama e de nós que, criados à sua imagem, somos feitos para o amor e feitos para amar. Ao chegarmos em nossas casas, precisamos ser mais bíblicos. Precisamos testemunhar mais o amor na família. Precisamos sempre dar uma palavra que a gente recebe da própria palavra de Deus. A nossa palavra humana é revestida da palavra de Deus. Os nossos gestos são revestidos do amor misericordioso de Deus. E quanto mais servos da palavra, mais discípulos fiéis. É esta lição que Nossa Senhora nos ensina. Quanto mais servos da palavra, mais fiéis como discípulos seremos. E mais do que saber que somos chamados porque somos amados, devemos perseverar nesta grande proposta que Deus nos faz, de sermos cada dia melhores, cada dia mais humanos, cada dia mais fraternos. Se a gente quer um mundo mais justo, um mundo mais humano, um mundo mais fraterno, a gente precisa entender que isso

0: fato, tudo começa em nós. Tudo começa em nós. E a partir de nós, se estende para os demais corações. Por isso que neste mês, a gente possa encontrar a nossa Bíblia dentro de casa. E que ela não esteja novinha e muito menos empoeirada, mas que ela esteja gasta, porque nós visitamos todos os dias a palavra de Deus. Não precisamos ter a ânsia ou a sede de lermos tudo de uma vez só. A Bíblia não é um livro de curiosidade. A Bíblia não é um livro de especulação histórica. A Bíblia é um livro de oração. Então, que todos os dias um versículo seja rezado por nós. E que a partir desta oração vejamos a transformação da nossa vida e a transformação nos lugares em que nós colocamos não só os pés, mas também o coração. Que Nossa Senhora, a mulher da palavra, nos ajude a sermos mais fiéis ao seu filho e que em comunidade possamos, em família também, conhecer e praticar a palavra. Amém.
1: Amém.
0: E agora queremos pedir ao bom Deus a bênção sobre a água. Você que está com a sua água aqui na Basílica, você que está com a sua água ao lado do rádio, no seu carro, no seu caminhão, no ônibus, nós queremos também pedir a Deus a bênção sobre a água. Primeiramente, agradecer a Deus, porque fez a água ser a mãe da vida. A nossa proteção está no nome do Senhor,
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0: O Senhor esteja convosco.
1: Ele está no meio de nós.
0: Oremos. Deus eterno e todo-poderoso, quisestes que pela água, fonte de vida e princípio de purificação, as nossas almas fossem purificadas e recebessem o prêmio da vida eterna. Abençoai esta água para que nos proteja e renovai em nós a fonte da vida de vossa graça, a fim de que nos livre de todos os males e perigos, possamos nos aproximar de vós com o coração puro e receber a vossa salvação. Que ela nos recorde a água do nosso batismo como fonte que jorra para a vida eterna, e nos recorde também que foi pelas águas barrentas de um rio que a imagem de vossa e nossa mãe, a Senhora Aparecida, nosso perpétuo socorro, desceu o rio como uma luz para trazer esperança ao povo brasileiro. Tudo isso vos pedimos por Cristo, vosso Filho e Redentor nosso.
1: Amém. Amém.
0: E agora eu convido você a tomar nas mãos o folhetinho da consagração à Nossa Senhora, e nós agora nos unimos a todo o povo brasileiro. O Brasil se consagra a Nossa Senhora. O Brasil se consagra à padroeira, a Senhora Aparecida. Estenda sua mão em direção à pequenina imagem e vamos juntos, com muita fé e devoção, renovar o nosso amor, a nossa consagração.

Ó Maria Santíssima, pelos méritos de nosso Senhor Jesus Cristo, em vossa querida imagem de Aparecida, espalhais inúmeros benefícios sobre todo o Brasil. Eu, embora indigno de pertencer ao número de vossos filhos e filhas, mas cheio do desejo de participar dos benefícios de vossa misericórdia, prostrado a vossos pés, consagro-vos o meu entendimento para que sempre pense no amor que mereceis. Consagro-vos a minha língua para que sempre vos louve e propague a vossa devoção. Consagro-vos o meu coração para que depois de Deus vos ame sobre todas as coisas.

0: Senhor esteja convosco.
1: Ele está no meio de nós.
0: Pela intercessão de Nossa Senhora da Conceição Aparecida, Mãe, Rainha e Padroeira do nosso querido Brasil, o perpétuo socorro de amor do povo brasileiro, e desça sobre você, sobre a sua família, sobre a sua Romaria, e permaneça para sempre a bênção do Deus Todo-Poderoso, Pai e Filho e Espírito Santo.
1: Amém.
0: Uma grande salva de palmas a Nossa Senhora. Viva a Senhora Aparecida!
1: Viva!
0: Viva a Mãe de Deus e Nossa!
1: Viva!
0: Viva Jesus Sacramentado!
1: Viva!
0: Obrigado a você que rezou conosco aqui no santuário. Pode se aproximar aqui para a bênção dos objetos logo após o canto. Muito obrigado a você que rezou conosco através da Rádio Aparecida e Rede Aparecida de Rádio. A você e a sua família, uma ótima tarde.

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horas e 27 minutos. 15 horas e 27 minutos. A hora certa pra você. Beijo pra minha amiga Laiane, pra você, viu, Laiana, Carolina e seu Jorge. E aí?

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15h55, 15h55, ao som de Marília Mendonça, Maiara e Maraísa, pra matar a saudade. Hoje é quinta-feira, dia de matar a saudade.

16h02, 16h02, a hora certa para você que tá ligadinho na melhor frequência, conectado na Educador FM 100,7. Hoje é quinta-feira, dia de matar a saudade. Muito obrigada pelo carinho da sua audiência. Você que está acompanhando a gente, tem conexão até às 17 horas com muita música e alegria no

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3: 16:27.
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16h50, a hora certa pra você, 16h50, hoje 10 de setembro de 2026. Hoje é uma data muito importante, hoje é o Dia Mundial de Prevenção do Suicídio. E durante todo esse mês de setembro, a gente tem falado aqui da importância do cuidado com a saúde mental. É claro que a gente sabe, né, que o suicídio é multifatorial, existem inúmeros fatores que contribuem para o suicídio. Não apenas transtornos mentais, mas a importância da gente cuidar da vida como um todo também. Buscar mais políticas públicas, prevenir também é cuidar um pouco mais da vida. É olhar para o outro com mais atenção, com mais cuidado. Olhar para o outro devagar. Às vezes a gente está correndo tanto que a gente nem consegue perceber, né? Porque está todo mundo no automático. Então que a gente possa parar um pouquinho para refletir sobre isso também. Prevenção passa por vários fatores e a gente precisa prestar mais atenção na vida que a gente está vivendo. A gente precisa prestar mais atenção na vida que o outro que está ao nosso lado está vivendo também. Às vezes tem alguém do nosso lado que está sofrendo ou passando por alguma dor. Então que a gente possa largar de lado um pouco essa correria toda, essa agitação toda e começar a prestar mais atenção na vida. Prestar mais atenção e tirar mais tempo também para fazer coisas simples. Porque senão a vida passa e a gente nem vê, a gente nem percebe. E prevenção é isso. Prevenção é cuidar um pouco mais da sua saúde física, do seu corpo. É cuidar da sua alimentação. É olhar direitinho, será que eu estou alimentando bem? Será que eu estou cuidando direitinho? É cuidar também da sua hidratação. É tomar bastante água, beber bastante água nesse tempo que está muito quente. Às vezes na agitação do dia a gente nem consegue, né? Beber água direito. É fazer uma atividade física, é caminhar um pouquinho, é marcar aquela consulta que você às vezes adia, vai deixando, deixando, deixando. Então isso também é prevenção. Prevenção também é cuidar e se fortalecer mentalmente para lidar com os desafios da vida e as dificuldades. É saber impor limites e falar não quando precisa falar não. É cuidar mais da sua energia também, das pessoas que estão à sua volta. Às vezes a gente convive com gente que suga a gente e tem horas que precisa deixar para lá. Dá um basta também, se tem pessoas que estão fazendo mal a você, é importante que você possa estabelecer esse limite. Cuidar e prevenir também passa por aí. E a gente precisa cuidar mais da vida, cuidar mais da saúde mental, cuidar mais uns dos outros também.

16h57, 16h57, finalizando o nosso Conexão, agradecendo ao bom Deus pelo dom da vida, pela saúde, pela esperança, você ouvinte pelo carinho da sua audiência e a sua sintonia. A gente se encontra amanhã, se Deus quiser, às 14h aqui na nossa Educadora FM 100,7, presente em seu coração. 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Bom finalzinho de tarde para você, excelente noite. Vem LJ Rodrigues, eu tô indo nessa. Beijo, beijo, tchau, tchau.

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4: 16:59.
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1: Olha a hora aqui na 100,7, 17:16, aumente o volume. A partir de agora, eu tô chegando para animar o seu fim de tarde bacana de quinta-feira.
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1: Tendo alguma música, tendo a sua participação aí no WhatsApp 99907-1007, no oferecimento da loja Drica Presente na Dácio Oliveira 245, da nossa Top Celulares, Sindicato dos Trabalhadores e a Terra Agropecuária. E o seu fim de tarde, como é que tá? Tá bacana? Tá sempre conferindo a gente aí, não é? Pois é, Deus te abençoe grandemente. Agora começando aí com o Padre Marcelo. Deus, quero louvar-te. Grande abraço.

0: querido ouvinte, aqui na 100,7 contigo. 17:36 agora, hein? Flávio José, forrozinho bacana. Pra Mari ser feliz. Gustavo Lima, apelido carinhoso. Leandro e Leonardo, o cheiro da maçã. Só música boa rolando do seu fim de tarde de quinta-feira. 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E ainda a gente agradece a turma da Terra Agropecuária. Fala, meu querido André, toda a equipe da Terra Agropecuária. Um forte abraço, hein? 45 anos com você. Pesquisão de tarde tocando muita música legal e a sua participação no WhatsApp 99907-1007. Já deixando aqui abração, ó. Nosso caro Idelson, o Idelson de São Paulo, fala com a gente aí, ó. Cadê ele? Opa!
1: Boa tarde, Jotinho, tudo bem? Espero que sim, sou o Idelson de Jundiaí, São Paulo. Meu jovem, se possível, toque aí pra nós, Trio Parada Dura, o carro e a faculdade. Quero oferecer opa, aqui para a rapaziada da Brasimet, inclusive para o Anderson. O pessoal gosta muito dessa música. E para todos os ouvintes. Jotinho, um forte abraço e com Deus, que o Senhor Jesus ilumine sempre.
0: Amém! Um abraço aí, o Titio e Delson, todo por minha de Jundiaí, da Brasimet, né? Jundiaí, São Paulo, curtindo a gente. Um forte abraço. Ô Jota, sou Valdirene da Fazenda Flores, gostaria de curtir Vitor e Léo, Linha do Tempo. Ofereço pra toda a minha família, pra você que é nota mil. Valeu, excelente fim de tarde. Muito obrigado, Val. Já já tem música boa pra vocês. Alusão pra Silvana de São Miguel de Santa Luzia, rodando, parabenizando, né? Os parabéns pra minha filha, Jota. Verônica, hoje ela tá fazendo mais um ano de vida. Desejo muita saúde, felicidades, muitos anos de vida. Ô, Verônica, parabéns aí, ó.
2: Parabéns, parabéns pra você.
0: Um abração da mamãe Silvana e todos os familiares, a equipe 100,7. Tá bom, Verônica? Deus abençoe grandemente. Felicidades aí.
3: Obrigado, doutor Mestre Turiba, quem passar no meio. Parabéns pra minha mãe Alice, pra meus irmãos, pra meu sobrinho, pra todos os meus amigos e ouvindo. Como Leonardo aí, pensa em mim, tem uma boa tarde.
0: Moda bonita, um abraço a vocês de passagem do Limoeiro, um abraço Turibo, carinho da companhia, audiência.
4: Boa tarde, Jota. Oi, Celso. Oi, Jota, passa uma música pra titia aí do Lamarão, passa pra voar também. O ar que estão te mandando oferecer uma música também. Você passa uma música pra titia, Mulher Chorona, que ela adora essa música. Essa Mulher Chorona.
0: Tá bom.
4: E pra o ar, você passa uma escolha do programa aí, viu?
0: Certinho, beleza.
4: Aqui na pracinha aqui da Juventude. No Recanto dos Amigos. Viu, Jota? E pra titia, tá Mulher Chorona. E passa os parabéns pra ela aí, que ela pediu uma música ontem. Eu tô sem rádio, porque eu nem escutei. A música passando, eu tô sem rádio, Jota. Mas roda os parabéns pra ela hoje, viu?
0: Como ela tá completando
4: 62 anos de casada. Aí toca os parabéns pra ela aí, viu, Jota? Se for possível, viu?
0: Dona Benedita e seu senhor.
4: Eu amo muito ela, nossa, muito, abraço. Muito, muito, do fundo do meu coração. Que é a mãe que eu considero é ela, viu? É a minha mãe que eu considero no fundo do coração, Jota. Aí toca os parabéns pra ela aí, viu? Por favor.
0: Ok.
4: Ela vai escutar lá, viu?
0: Um abraço, viu, Celso? Pra você, nosso querido A. Aí, a turminha acompanhando o nosso programa, a nossa rádio, né? E, mais uma vez, parabéns a dona Benedita e Silva Sion pelos 62 anos de união matrimonial. Que o nosso bom Deus, nosso Papai Celestial, nosso Senhor Jesus, continue sempre abençoando grandemente, tá bom, dona Benedita?
2: Parabéns
0: e sucesso. Bora que tem mais app por aqui. Jota, gostaria de curtir uma música de Mato Grosso e Matias, Frente a Frente. Ofereço para todos os ouvintes. Obrigada e excelente final de tarde, Jota. Keila, do bairro Alto Buenos Aires. Um abraço, Keila, mais uma vez. Ligadinha na gente, que bom. Grande abraço aí, ótimo fim de tarde.
5: Boa tarde, Jota. Boa tarde, Jota.
0: Salve, salve. Excelente tarde.
5: Dá um alô pra toda a galera aqui do Sumidor, todos os amigos, muito
0: sintonizados
5: no seu programa, Jota. Valeu, Jota.
0: Bom demais.
5: Obrigado, um abraço. Só com a música pra nós, Jota.
0: Abraços, meu caro Zezão, curtindo aí o nosso programa Entardecer. Elma.
6: Jota Rodrigues, aqui é Elma. Gostaria de ouvir Simone Mendes, Suor Pingado, com Pablo. Tô ligadinha, viu, Jota? Manda essa música pra todos os ouvintes, pra você.
0: Ok, Elma, um abraço, tá? Pra você, pra todos os nossos ouvintes aí do Condomínio Esmeraldas. Grande abraço mesmo. Jota, tudo bem? Tudo jóia? Tudo maravilha? Tudo jóia por aqui, viu, Lia? É isso aí, um abraço. Muito obrigado, o carinho da audiência e da companhia. Olha o Tuniquinho aí, ó.
7: Boa tarde, meu amigão.
0: E aí, gente?
7: Manda alô, Tuniquinho. Tá aqui morrendo nas pontas, curtindo seu programa. Manda alusão pro Gilmar também, lá na Passagem das Pedras.
0: É, nosso irmão Gilmar.
7: Pra todos os ouvintes.
0: Alô,
7: Jota. Manda forrozão pra lá, Jota. O negócio tá bonito, né, Jota?
0: Eita, é verdade, né?
7: Só forrozão da hora aí.
0: Pronto.
7: Lembrando do São João, né, Jota? Valeu, amigão. Boa tarde, seu amigão. Deus te proteja.
0: Amém. Você com toda a família. Tuniquinho, forte abraço. 17h42 agora.

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1: Meu querido ouvinte, aqui na 100,7, né? Tocando o Teodoro e seu pai, o Mulher Chorona. 17:57, 3 minutinhos para as 18. Neguinho de Lagoa do Mato está com a gente na programação, hein, Neguinho? Um abraço a você e a família. Uma excelente, abençoada noite. Abraço para Quito. Um abraço para Amélia. Fala, Jotinha. Um abraço, Amélia. Muito obrigado, tá? O carinho da audiência e da companhia de sempre aí. Tem mais app, tem mais app.
2: Boa tarde, Jota. Passa uma música aí pra mim. É, Morena, seu brinco caiu.
1: Brinco de ouro.
2: Ofereço pra Nina, Carmerina, Joaquina, Tia Loura, Encana Braba, Pazara, Dona Preta. E pra Silvana, do Caetité Snook. Pra Eunice, pra Helenice. E pra meu amigo. Eu adoro essa música, Jota. Boa tarde, Jota, meu amigo.
1: Opa, vou tocar já já, hein? Já já a gente toca aí os Gargantas de Ouro. Brinco de ouro, tá, Lígia? Um abraço.
3: Olá, Jota, boa tarde, tudo bem?
1: Tudo bem, tudo jóia.
3: De Campinas, de Santa Luzia. Gostaria de ouvir uma música aí, a escolha da produção, ofereço a meu esposo Nenga.
1: Ô, Nenga,
3: a meu querido filho Cauê.
1: Isso,
3: e
1: Cauê,
3: Cauã, aí em Caxité, com a sua namorada Catiene, para todos os familiares, para minha mãe, para minha irmã, para meu cunhado, cunhada, sobrinho e sobrinhas. E para todo o pessoal que estiver na escuta do maravilhoso programa.
1: Uma gratidão,
3: ótima tarde para você, um abraço da ouvinte, Lila Santos.
1: Um abraço, viu, Lila? Gratidão, Lila. Lila, né? A audiência de sempre. Forte abraço.
4: Boa tarde.
1: Ô, Varinho.
4: Manda um alô pra Zezão, no assumidor.
1: Amigo Zezão.
4: Luciano Juazeiro, veio pra mim. Desce aí. Zezão, no assumidor. Ivaninho, já desceu da manhã, né? Ô, Jota, boa tarde.
1: Valeu, forte abraço. Fala, Jota, manda abraço ó, pra Gildemar, vaqueiro de passagem de areia, ligado no programa. Um abraço, meu amigo Gildemar. Bom demais, a companhia.
5: Oi, Jotinha, boa tarde, tudo bem?
1: Opa.
5: Aí, como passou daquela hora da Santa Missa?
1: Passei bem, graças a Deus.
5: Muito
1: amanhã.
5: Bom, né, Jotinha? Que amamos passar a areia. Quem começa o dia agradecendo, termina o dia agradecendo, né? Só gratidão a Deus por todas as vezes recebida. E eu quero mandar um abraço para minha amiga Elisete aqui de Passagem de Areia, minha amiga Luciene, para todos os meus amigos e amigas, Thaís e Juliano, lá em Maniaçu, minha amiga Vânia da lojinha, minha amiga Vânia, trabalhando postinho, para Graça Magazine, para Júlia, para todos os ouvintes, e em especial para minha amiga Elisete, que ela, né, sempre tá aqui lembrando de mim.
1: Não assim, perde
5: valeu,
1: o programa,
5: amigo,
1: né?
5: Toca aí. Já é tarde. Só pra curtir.
1: Valeu, Amadinha. Um abraço. Muito obrigado à companhia. Neguinha, fala.
6: Boa tarde, Jota. Paz e bênção.
1: Paz e
6: manda
1: bênção.
6: Um alô aí pra mim, Jota.
1: Isso, um abraço. Valeu demais a companhia. Neguinha, né? Nosso caro Robertinho, toda a família acompanhando, né? Mais uma vez o nosso programa Entardecer. Um forte abraço. Bom demais. A audiência e a companhia de vocês por aí.
7: Boa tarde, meu amigo Jota, tudo na veia?
1: Opa, tudo beleza.
7: É, meu irmão, nessa tarde maravilhosa de quinta-feira, quero mandar um abração pra você, pra Pedro, pra Peter, toda a turma da rádio aí, todos os ouvintes da nossa educadora. Eu preciso colocar um modão pra nós aí dos apaixonados com Daniel, Rick e Rene. A culpa é sua. Oferecer aqui pra meu amigo Matheus, pra turma dele de São Marcos. Ah, minha menina Natália, pra toda essa turma maravilhosa que curte educador aí.
1: Tá bom.
7: E toda a minha barra com o Valdemar também. Valeu, meu amigo. Bom
1: valeu,
7: programa.
1: Dema.
7: E até amanhã, se Deus abençoar nós.
1: Amém, um abraço.
7: Você tem que mandar.
1: Isso aí, Dema. Valeu, Dema. Muito obrigado aí. Tudo de boa, companhia. JR, tudo beleza? Programa sempre maravilhoso, como sempre. É, passe uma música do Sandro e Santiago, dedico para todos em sintonia da Educadora FM. Irani de Mucambinho, um abraço, valeu Irani, valeu Ni, audiência, companhia, ótima noite, tá? Para você e toda a família. Zelina, ligada na programação, né? É, escutando a gente todas as tardes. Velha Porteira, do Lourenço e Lorival, tá certo, fica com Deus. Também, viu, Lena? É isso aí, bom demais. Vocês aí, audiência e companhia. Quem tá ouvindo a gente aqui, ó, deixa eu só. Cida Alves, um abraço, Cida. Valeu demais a companhia, né? Na rua Oswaldo de Andrade, Ovídio Teixeira. Aí ela tá pensando aqui, olha, Jota, 4 dias sem água. Tá aqui na rua Oswaldo de Andrade, do Ovídio Teixeira. Atenção aí, os amigos da Embasa. É um recadinho aí do pessoal do bairro Ovídio Teixeira, especialmente na rua Oswaldo de Andrade, faltando água lá, né? Segundo aí a nossa ouvinte, há 4 dias. É, 4 dias sem água aí não é mole não, hein?
0: Oi, Jotinho.
1: Oi.
0: Boa noite, amiguinho.
1: Boa noite.
0: Eu passo pra minha mão de bom mineiro, Marciano, aí, Jota. Sol pra gostinho. Não, eu fiz separação, tinha nas coisas pra dar. Falou, Jotinha.
1: Valeu demais a companhia, viu?
8: Bom, Jotinha, roda os parabéns pra Lulu, que tá fazendo aniversário hoje.
1: Lulu, tá certo.
8: Ele é completando mais uma rosa no seu jardim.
1: Um abraço, Lulu, viu?
8: Luana, aqui de Passagem de Areia.
1: Isso, então Lulu, parabéns pra sobrinha. Ela. Parabéns, Deus abençoe. Paz e sucesso, né? 18h02 na 100,7. Ô Anísia, você pediu, a gente tá mandando aí os gargantas de ouro, brinca de ouro, brinco de ouro. Ô, Ritinha, Ritinha, tá se preparando aqui pra ir pra Carismática, né, Ritinha? Graças a Deus, né?

0: 5 horas e 5 minutos aqui na 100,7, os Gargantas de Ouro, Brinco de Ouro. Um abraço pra turminha da Unilanches, na Praça do Mercado, curtindo aí o nosso programa. Um abraço, vida. Elisângela, toda a galera aí da Unilanches, né? Essa galera massa curtindo a gente, um abraço. Moisés da Lanchonete, Avenida Santana, um abraço, Moisés. Bete de Cachoeirinha, oi, Bete. Um abraço, viu? Idalina, da Feira Velha, um abraço. Valeu a companhia aí.
1: Jota Rodrigues.
0: Bom, ficando por aqui, desejando a você uma excelente noite. Retorno amanhã às 17 com mais um programa Entardecer, no oferecimento da loja Drica Presença, na Darcy Oliveira 245, da Top Celulares, Sindicato dos Trabalhadores de Terra Agropecuária. Louvado sejas o nosso Senhor e Salvador Jesus Cristo. Grande abraço. Valeu, Anísia. Gratidão.

O anjo do Senhor anunciou a Maria e ela concebeu do Espírito Santo. Ave Maria, cheia de graça, o Senhor é convosco. Bendita sois vós entre as mulheres e bendito é o fruto do vosso ventre, Jesus. Santa Maria, Mãe de Deus, rogai por nós, pecadores, agora e na hora de nossa morte. Amém. Eis aqui a serva do Senhor, faça-se em mim segundo a vossa palavra. Ave Maria, cheia de graça, o Senhor é convosco. Bendita sois vós entre as mulheres, e bendito é o fruto do vosso ventre, Jesus. Santa Maria, Mãe de Deus, rogai por nós, pecadores, agora e na hora de nossa morte. Amém. E o Verbo se fez carne e habitou entre nós. Ave Maria, cheia de graça, o Senhor é convosco. Bendita sois vós entre as mulheres, e bendito é o fruto do vosso ventre, Jesus. Santa Maria, Mãe de Deus, rogai por nós, pecadores, agora e na hora de nossa morte. Amém. Rogai por nós, Santa Mãe de Deus, para que sejamos dignos das promessas de Cristo. Oremos. Derramai, ó Deus, a vossa graça em nossos corações, para que, conhecendo pela mensagem do anjo a encarnação do vosso Filho, cheguemos, por sua paixão e cruz, à glória da ressurreição. Por nosso Senhor Jesus Cristo,

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6: 18:24.
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31: 18 horas. E 31 minutos.
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18h40, 100,7. Uma excelente noite, você ligado na gente. Um abração pra Rose. Muito obrigado, hein, Rose, o carinho da audiência e da companhia. Já tem um programa de mulher pra mulher aqui na 100,7.

0: Uma salva de palmas pra vocês.
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0: Olá, caros radiovintes. É com satisfação que a gente vem nesse 3 de setembro, né? Estar com vocês aqui, setembro de 2026. É com carinho que a gente está aqui, porque Deus permitiu que a gente estivesse aqui, né? E Rádio Educadora Santana de Caetité, do prédio FM, lá da escola. Sim. Ainda a gente fazia. Não tinha nós lá, nós machava para nós mesmos. A gente tem amor a fazer aquilo, é simbólico do que aconteceu, que a gente, para nós assim, nossa senhora, era a coisa mais bonita que a gente fazia, a professora botava a gente fazer. E fazia com gosto. E isso tem que ser criado, esse gosto, em todas as crianças do nosso Brasil, não é? Porque é assim que a gente aprende a defender o que é nosso. Muitas vezes, às vezes a gente fala que o jovem, que a criança não quer nada, mas o que que a gente ensinou para eles, né? Ensinou o quê e está ensinando o quê? Hoje mesmo tem uma reflexão de uma professora falando da questão da merenda. E muitas vezes tem prédio, tem local que o professor não come mais ali a merenda junto com os alunos. Ela disse, não sabe se é porque não é os professores que não quer, ou se é porque o sistema da unidade não quer dar. E que é uma coisa para refletir. Porque como é que a gente não está permitindo. Então é uma coisa para refletir, porque que sociedade a gente quer criar? Se for o professor que não quer, ele quer ensinar o aluno, ganhar ali a profissão dele, ensinar, ganhar por aquilo ali, mas não quer estar junto com o aluno na hora da refeição. Se for o sistema que não quer permitir que ele alimenta ali junto, que também está errado, porque qual o significado disso? É porque não tem dinheiro para dar um pouquinho da merenda pro professor. Então ela faz essa reflexão e eu fiquei também assim pensando. Às vezes nessas pequenas coisas é que a gente cria uma sociedade desumana, porque a criança tá ali atenta a tudo que tá acontecendo. E nessa parte dos momentos cívicos, a gente não pode exagerar, mas tem coisa que a gente tem que trabalhar mesmo. A reflexão com nossos alunos, com nossos filhos, com a nossa família, porque isso é defender a sua cidadania, a sua liberdade, a sua soberania do seu país, né? Inclusive a gente está vendo aí outros países entrando nos outros países para pegar o ouro, para pegar aí com esse negócio das terras raras, comprando terras raras dentro do país do outro, sem respeitar as leis que existem dentro daquele país. Então isso é muito complicado. E por isso que a gente tem que defender essas três palavras aí na íntegra no nosso país: soberania, liberdade e cidadania do nosso povo brasileiro. A gente, essas comemorações, as comemorações onde a gente faz, não é só comemorar, é trabalhar a nossa sociedade, o nosso povo, as nossas crianças, os nossos jovens, nesse desfile cívico chamado, para poder fomentar na cabeça deles o que aconteceu, as lutas que teve para que a gente hoje tivesse. Hoje é que resume na democracia. A gente já viu tantas ameaças para acabar com a nossa democracia. E culpado de alguém que não defenda aí, é culpado da ignorância de alguns brasileiros ou de um bom punhado de brasileiros que, se teve estudo, não aproveitou. Se outros não aproveitou porque não teve a formação. Mas a gente tem que procurar saber, a gente tem que procurar buscar o que aconteceu com o nosso país, a história, independente se você tem, se você estudou. Eu falo assim, eu tinha meus avós, era analfabeto, mas era muito inteligente, ele sabia das histórias. E por que hoje a gente não pode saber? Que tem tudo aí, você tem um celular na mão, você tem tudo. Tá aí, né, Jota? aí que te informa tudo. É, só não aprende quem não quer, né? Mas é, passando assim, eu quero mandar um forte abraço para todo mundo que está ouvindo, inclusive as mulheres, que amanhã tem uma reunião onde a gente está preparando a noite de luar nossa, né? Que vai ser no dia 26. E tem uma reunião, um dos temas é esse, mas tem mais três temas lá que a gente vai trabalhar. E a gente conta com todas vocês amanhã aí na sede do movimento, a partir das 8 horas até 11 horas, tá? Chegando cedo, a gente trabalha ali, daqui a pouco termina até mais cedo, para a gente poder voltar para fazer alguma coisa. Inclusive, voltar também, comecei a se preparar aí do nosso momento. Eu quero convidar a Jota, você vai lá, Jota, vai ser lá no Cuba, na casa de Vaninho.
1: No Cuba?
0: É, na casa do Vaninho. Vai ser, começa dia 26, das 5 horas, 6 horas, 6 e meia até. Aí é a hora que o povo vai se levar. É um momento assim de reflexão no sentido da cultura das mulheres, sabe? Mas participa todo mundo, ó, mulheres, né?
1: Todo mundo convidado.
0: Nós vamos estar lá. E assim, eu quero mandar um forte abraço também, Vera, que está lá assistindo o programa. Também o pessoal lá, minha irmã, que fez uma pequena cirurgia, mas tá boazinha. Tereza, lá no Fundão. Também tem o pessoal lá do Vereador dos Caídos, né? Assim, não vai estar amanhã presente porque ela tá viajando. A gente manda um abraço para todos, Santina, Valtelina e todo mundo que tá ouvindo o programa. Nós vamos ouvir, Zezé não chegou até agora, mas deve estar chegando aí. Nós vamos ouvir a música aí, essa música Desfile Cívico.

Então, pessoal, essa música bonita aí, inclusive as crianças cantando aí, né? Eu adoro criança. Criança e pessoa idosa, para mim, é o foco, né? É, então, esse 7 de setembro nos remete muito amor a essa pátria. É, coloca-se que foi Dom Pedro, né, lá no, na margem do rio Ipiranga, que deu o grito da independência. Mas para chegar aquele momento, passou várias situações que não dá tempo a gente falar aqui. Mas certo é que aconteceu. É, essa declaração naquele dia lá na margem do rio Ipiranga, ela nos traz assim essa visão de que se tornou a liberdade, pelo menos do que a gente almejava ter.

porque até aquele momento não tínhamos. E se não fizesse aquilo, outro chegava e posseava. A gente sabe que sempre teve outros, inclusive dentro da própria América Latina, outros países que queriam tomar conta. Se saísse os portugueses, poderia entrar outros. E que até hoje querem. Porque a ganância, o egoísmo, né? Como dizia minha avó, a inveja, um monte de coisa que tem no ser humano, ele, muitas vezes ele não importa com o outro. Se ele conseguir subir o degrau da ganância mais do que o outro, para ele é vencer. É, não tem essa visão de amor, de participação, do respeito, né? E é isso é que dá nas guerras que nós vivemos hoje. E onde tem guerra não tem liberdade. Onde tem guerra não tem amor. Só isso mesmo, Jota. Só destruição. E a destruição de quem não tem nada a ver com a coisa, né? A gente vê o que está acontecendo no local de guerra. Eu fico assim pensando, o que que tem a ver aquelas pessoas que estão morrendo, que estão saindo com a trouxa nas costas, correndo para não morrer? Porque ali está defendendo a derradeira coisa, que é a vida, né? E como é que chama? Representando. O que que esses governos representam? Que fica soltando bomba na cabeça dos outros, querendo tomar o quê? Representa o quê? A ganância, o poder exacerbado de pessoas loucas, né? Então, a gente fica assim. Por isso que se nós temos a nossa independência aqui, vamos lutar para a gente não perder. Porque vem geração e mais gerações. Então, cada geração que passa tem seu papel de defender o que recebeu das outras gerações. Porque a gente recebe prontinho aí e deixar perder, quando a gente perder, que a gente vai saber a dificuldade para conquistar. E muitas vezes nem conquista. Porque a coisa não é fácil, né? A gente sabe aí quando teve a ditadura aqui no Brasil, eu assisti algumas partes, a gente sabe como é que foi a dificuldade. Censura, tampando a boca da gente, matando, espancando, prendendo, você não podia falar nada, você não... E olha que diz que a ditadura é um pouco mais diferente do que a escravidão, não é? Mas tem a ver muito com essa exploração de outro país fora. E que tem tido ameaça. Você viu aí no 8 de janeiro o que que aconteceu. Porque ali era golpe, era vontade de querer tomar. Aquele estado ali era brasileiro, mas queria começar a fazer para outro país entrar. A gente sabe das coisas como é que acontece. A gente que estuda também e acompanha e pesquisa e faz análise das conjunturas, a gente sabe, né? O que que é cada movimento desse aí. E a gente percebe que tem vários movimentos aí querendo que isso aconteça. Mas só não vai acontecer se todos nós assumir o nosso papel de cidadão brasileiro, que quer o Brasil independente de qualquer coisa, mas lutando para sua liberdade, para sua dignidade, para sua autonomia, né? E essa identidade nacional brasileira, que é o país nosso é bom, é um país que o povo tem aqueles que não respeitam, mas a maior parte do nosso povo é bom, respeitador, unidos. A maioria, e é isso que a gente quer, porque o 7 de setembro ele faz a gente refletir isso. Eu estava vendo a questão dos trabalhadores, né? Os atos que os trabalhadores faz é esse ato de patriotismo. Daqui até terça-feira a gente vai ter muitos movimentos aí dos trabalhadores. Eu chego a parar assim para me ficar assistindo. Porque o trabalhador público é aquele que ajuda também nessa construção desse patriotismo. Porque está trabalhando por seu país, por seu estado, né? Por seu município, para sua região. E
fazer aquilo que ele trabalha para o país, ajudando o outro, seu irmão. Olha que coisa mais maravilhosa. E o outro recebe esse trabalho e esse conjunto de ações que tem que ser feito, fortalecendo a nossa democracia. Aliás, o serviço público se diz que é um ato de patriotismo, onde nós temos esses elementos, esses momentos de reflexão, como, por exemplo, cada cidadão pode fortalecer a sua democracia, a nossa democracia. A importância da participação social e política de cada cidadão. O valor de cuidar dos espaços políticos que são patrimônio de todos, né? O desafio, né, dos direitos sociais com, por exemplo, nós temos aí um dos direitos que a gente tem que lutar, a previdência, que garanta a proteção aos servidores e à sua família. Então, tem várias questões que a gente poderia refletir aqui nesse 7 de setembro e nesse trabalho que a gente vem fazendo da democracia, né? Mas o nosso programa já está terminando, né, Jota? A gente vai voltando assim, e a gente faz isso porque a gente faz com amor, né? Até o programa aqui a gente faz com muito amor. A gente sai de casa, prepara, vem para aqui para trabalhar os temas com muito amor, com muito carinho. Eu acredito que você está lá escutando também, escutando no mesmo nível, porque nós, eu e Zezé, que apresentamos, a gente faz com isso, com muito amor, com muito carinho. E por isso que a gente vai passar a música aí que fala do amor, né? E a gente oferece para todos vocês, não vou falar o nome, mas para todo mundo que está ouvindo e para todo mundo que vai vir amanhã também na reunião. Boa noite, fique com Deus e até quinta-feira, se Deus nos permitir.

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0: coisa a vocês. Vocês têm fé, sim ou não? Sim? Foi mais ou menos, vai? Vou perguntar de novo assim. Vocês têm fé? Sim? Não, do lado do fundo não respondeu muito forte, não. Vocês têm fé?
1: Sim.
0: Oh, glória a Deus. Então assim, ó. Olha o que você vai fazer agora, ó. Você vai apontar a sua mão para sua casa agora. Sabe por quê? Você vai mandar essa bênção e essa alegria para tua casa, amém? Então toma posse, que essa bênção vai chegar lá. Toda essa alegria, essa graça do Senhor, amém? Você vai cantar assim, ó. E para onde eu olhar, abençoado será. E para onde eu olhar, abençoado será. E para onde eu olhar. Aprendeu? Agora para valer, vai lá?

Vá louvando o Senhor, vá louvando, vá louvando, vá louvando. Deus vai realizar muito em nosso meio se a gente louvar. Não porque Ele merece, não porque Ele precisa, mas porque Ele merece. Porque Ele merece todo o nosso louvor, toda a nossa entrega. Então vá louvando o Senhor agora com as tuas palavras. Vá dizendo: bendito, louvado, adorado seja o teu nome, Jesus. Nós te glorificamos, Senhor. Nós bendizemos a Ti. Vá bendizendo o nome do Senhor, não pare. Vá exaltando, vá reconhecendo que Ele é Deus na tua vida.

louvamos, te bendizemos, Jesus, te exaltamos, Jesus, glorificamos a ti, Jesus, bendito seja Jesus para sempre, Jesus. Santo, santo, santo é o teu nome. Diga que ele é santo, diga que ele é forte, diga que ele é poderoso. Jesus, nós te louvaremos, Jesus, de todo o coração, de toda a nossa alma. Vai quebrantando o teu coração desse louvor. Vai dizendo, Jesus, recebe agora meu louvor, Senhor. Jesus, recebe agora toda a exaltação que eu tenho aqui nos meus lábios para te dar nessa noite, Senhor. Eu quero derramar meu coração em louvor, Jesus. Repete comigo assim, ó. Santo, santo, santo. Senhor Deus do universo, o céu e a terra proclama a vossa glória. Hosana nas alturas. Bendito que vem em nome do Senhor. Hosana nas alturas. Amém? Vamos cantando agora. Eu te louvarei, Senhor, de todo o coração. Você vai abrindo teu coração nesse louvor. É o começo da transformação de vida que o Senhor tem para nós nessa noite. E o tema dessa noite fala sobre milagre. Talvez o teu milagre vai nascer desse louvor.

louvor ao Senhor, para que o céu se abra sobre nós nessa noite. Você vai cantar suavemente, abrindo o teu coração, derramando o teu coração em louvor ao Senhor.

E você já vai clamando o Espírito Santo. Já vai pedindo o Espírito Santo. Neste louvor o céu já se abriu sobre nós. Vá abrindo o teu coração também ao mover do Espírito Santo. Vá dizendo: vem Espírito Santo. Toma conta do meu corpo. Toma conta dos meus pensamentos, do meu coração agora. De todos os pensamentos que eu trago agora. De tudo aquilo, Jesus, em que eu tenho me apegado. Vem com teu Espírito Santo agora, Jesus. E molda, molda, molda, Jesus. Traz batismo do Espírito Santo sobre nós. Traz batismo do Espírito Santo sobre cada homem e mulher aqui nessa noite, Senhor. Vai pedindo. Essa oração é tua. Vai dizendo: vem Espírito Santo. Coloca mais volume na tua voz. Vai dizendo: vem Espírito Santo. Talvez você pense assim: Deus não é surdo, Roberto. Mas é necessário haver um

destravamento. Então vai dizendo: vem Espírito Santo, molda minha vida nessa noite. Vem Espírito Santo, clareia os meus pensamentos, a minha visão escura, obscura. Vem Espírito Santo. A palavra do Senhor diz que o Espírito Santo, ele vem em socorro às nossas fraquezas. Então fala com ele: vem socorro a minha fraqueza.

gostaria que você fizesse uma experiência agora. Feche os teus olhos. Feche os teus olhos nesse momento. Vá deixando o Espírito Santo pairar sobre você agora. Vá só desejando o toque do Espírito Santo na tua vida. Não se preocupe com quem está do seu lado. Só feche os teus olhos e vai fazendo uma oração ao Espírito Santo. E vá deixando Ele moldar você, Ele pairar sobre você. Ele é teu amigo. Fala, eu estou aqui, Espírito Santo.

O Senhor me traz uma mulher que está de olhos fechados, mas ela traz no coração dúvidas. Fala assim, eu não estou sentindo nada, Senhor. É porque Deus não quer que você sinta. Ele quer habitar em você, só isso. Não é para você sentir emoção. Jesus só quer você. Fala, eu só quero você. Não é para você sentir emoção. 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

Vá batizando Jesus com teu Espírito. Vá batizando com teu Espírito, Senhor. Deus me traz a emoção de você colocar a mão na tua cabeça agora, que o Senhor vai dar a você hoje o entendimento de tudo, de tudo que Ele quer na tua vida. O Senhor traz essa emoção e você vai fazendo uma oração, Espírito Santo, vai dizendo assim: Espírito Santo, entra na minha mente agora. Vai dizendo: Espírito Santo, me traz entendimento agora. Vai dizendo: eu me abro, Senhor, eu me abro ao teu Espírito. Vai dizendo: tu és bem-vindo, Espírito Santo. Tu és bem-vindo, Espírito Santo. Coloca as mãos agora nos teus ouvidos agora. E continue pedindo ao Espírito Santo para te ajudar a entender, para que você ouça claramente a voz do Senhor. Vem, Espírito Santo, me ajuda a escutar a voz do Senhor, a entender a voz do Senhor nessa noite. É aqui agora, Senhor, que eu preciso escutar, que eu preciso entender, que eu preciso ouvir o teu chamado. Os servos do grupo de oração vão orando, vão orando, vão orando. Os servos do grupo de oração levantam o clamor, Espírito. Ministério de música, levanta em ordem de batalha, vai orando também. Canta la basura e canta la yalabara, canta la sura, canta la yalabara. 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Coloca a mão agora sobre os teus olhos agora. O grupo de oração está intercedendo e mantendo a oração por você. Coloca a mão sobre os teus olhos e vai dizendo: Espírito Santo, me ajuda a enxergar, a ver além das minhas vontades, mas enxergar o horizonte em que o Senhor é o centro da minha vida. Coloca a mão nos teus lábios e vai fazendo uma oração, vai pedindo ao Senhor para abençoar agora os teus lábios. Talvez muitas vezes você tenha amaldiçoado até a própria vida, ou amaldiçoado alguém. Pede o Espírito Santo agora para purificar toda a palavra que você já disse, para que os seus lábios sejam a voz do Espírito sobre a vida das pessoas, uma voz

Coloca a mão no teu coração agora. Coloca a mão no teu coração. E vá se entregando, vai dizendo: eis-me aqui, Senhor. Eis-me aqui, Senhor. Batiza-me com teu Espírito. Servos do grupo de oração.

Sejam batizados em nome de Jesus. 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O Espírito Santo, ele insiste em meu coração assim, ele me traz a palavra assim: eu sou uma bênção. Eu gostaria que você proferisse essas palavras sobre a tua vida. Eu sou uma bênção. Pode proclamar na tua vida. Essa moção é do Espírito Santo. Ele insiste nisso. Eu sou uma bênção. Não importa se o mundo disser ao contrário. O Senhor te revela hoje. Você é uma bênção.

0: Você vai agradecendo o Senhor, porque Ele já começou a realizar um milagre em nós. E essa noite vai ser a noite do milagre, do abrir do mar em nossas vidas. Então vai agradecendo o Senhor. Senhor, muito obrigado, Jesus, por tudo que o Senhor nos revelou. Obrigado, Jesus, porque eu sei que eu sou uma bênção na minha casa. Eu sei porque eu sou uma bênção onde eu pisar os meus pés. Muito obrigado, Jesus, por tudo que o Senhor falou ao meu coração nessa noite. Muito obrigado, Jesus, pelo toque do Teu Espírito. E muito obrigado, Jesus, pelo milagre que há de se concretizar ainda nessa noite em minha casa, em minha vida.
1: Obrigado, obrigado, Senhor. Obrigado, Jesus.
0: Estende agora a tua mão sobre o nosso irmão, para que ele seja usado conforme o querer e a graça do Senhor. Vai fazendo uma prece sobre a vida dele. Senhor, eu te entrego esse teu filho aqui, Jesus, para que o Senhor realize através dos lábios dele milagres e prodígios em teu nome, Senhor, sobre as nossas vidas. Nós cremos, Jesus, mas aumenta a nossa fé, Jesus. Que ele seja tomado verdadeiramente pelo Espírito Santo, Jesus. Que haja toda a verdade do Espírito nele, Jesus. Toda a unção do Espírito Santo sobre ele. Que os anjos, que a Virgem Santa, que toda a milícia celeste estejam em batalha e intercedendo por nós nessa noite. Ave Maria, cheia de graça, o Senhor é convosco. Bendita sois vós entre as mulheres. Bendito é o fruto do vosso ventre, Jesus. Santa Maria, Mãe de Deus, rogai por nós, pecadores, agora e na hora de nossa morte. Amém.
1: Deus provê, Deus proverá. Deus provê, Deus proverá. Neste lugar, na tua vida, na tua casa, Deus provê, Deus proverá. Amados, boa noite a todos e a todas. Boa noite, gente. Aleluia. Vamos aplaudir o Espírito Santo. Aleluia, glória a Deus. Graças a Deus. Eu me chamo João Gringo. Eu sou casado há 39 anos. Eu tenho 4 filhas, 6 netos, 3 genros. Eu louvo a Deus pela minha vida, pela minha família. Faço parte desse ministério de pregação Sopro de Vida. Eu quero louvar a Deus por esta noite, pela sua vida, por você estar aqui. E o Senhor me dá a graça de proclamar a palavra dEle nesta noite. Eu quero louvar e agradecer a Deus por você. E com o tema, se ouvir a tua voz, contemplarei o milagre. E eu queria já dizer uma coisa para você: você é um milagre. Eu já queria proclamar na tua vida, nesta noite, que você é um milagre. Você está aqui. Você veio. Tome posse do que Deus tem reservado para você nesta noite. Meu irmão, minha irmã, e nós vamos nesta noite abrir a palavra do Senhor. Essa palavra que tem o poder de curar, essa palavra que tem o poder de salvar e de nos libertar. Se ouvir a tua voz, contemplarei o milagre. Se ouvir a tua voz. E o que eu mais quero é ouvir a voz do Senhor. É isso que você é convidado a ouvir nesta noite, é a voz do Senhor. É a voz de alguém que tem o melhor para nós. É a voz de alguém que sabe, que conhece as nossas necessidades, que conhece as nossas fraquezas, que sabe da nossa capacidade e que conhece, que sabe o que nós estamos enfrentando. Amém? Se ouvir a voz do Senhor, contemplarei o milagre. Jesus, Ele é esse Pai amoroso, essa bênção, que quer, Jesus quer adentrar nas nossas vidas. O que Jesus mais quer é adentrar no teu coração. Mas depende de nós. Depende dessa abertura. Depende do querer. Que você possa abrir o teu coração nesta noite e perceber e tomar posse que você é um milagre. Que você é uma bênção. E o que nós vamos ouvir nesta noite é a palavra do Senhor, a vocação dos primeiros discípulos. uma pesca milagrosa. Abra a sua palavra que está no livro de Lucas, Lucas 5:1, aonde a palavra vai dizer para nós nesta noite de uma pessoa, de alguém que teve um encontro, que teve um chamado, que foi impactado. Mas eu queria dizer uma coisa, e com esse tema desta pregação: se ouvir a tua voz, contemplarei o milagre, com o querigma, senhorio de Jesus. É proclamar que Jesus é o Senhor das nossas vidas, é reconhecer a grandeza de Deus na minha e na sua vida, na sua casa. Achou? Lucas 5:1, Evangelho de São Lucas, capítulo 5, versículo 1. E disse assim: certo dia, Jesus estava à beira do lago de Genezaré, e a multidão se comprimia ao seu redor para ouvir a palavra de Deus. Certo dia, Jesus estava à beira do lago de Genezaré, e a multidão se comprimia ao seu redor para ouvir a palavra de Deus, a palavra de seu Pai. Por que que Jesus não disse aí para ouvir a minha palavra? A palavra de Deus. É porque Jesus, ele tinha essa sintonia com o Pai. Jesus, ele vivia nessa sintonia, ele vivia ligado. Um só. E aí olha o que a palavra diz: ele viu dois barcos à beira do lago, os pescadores tinham descido e lavaram as redes. Ele subiu num dos barcos, o de Simão, e pediu que se afastasse um pouco da terra. Então sentou-se e do barco ensinava as multidões. Quando acabou de falar, disse a Simão: avança mais para o fundo e ali lançarei vossas redes para a pesca. Simão respondeu: mestre, trabalhamos a noite inteira e não pegamos nada. E a palavra do Senhor continua assim: mas pela tua palavra lançarei as redes. Agindo assim, pegaram tamanha quantidade de peixes que as redes se rompiam. Fizeram sinal aos companheiros do outro barco para que viessem ajudá-los. Eles vieram e encheram os dois barcos a ponto de quase afundar. Vendo isso, Simão Pedro caiu de joelho diante de Jesus, dizendo: afasta-se de mim, Senhor, porque sou um pecador. Ele e todos os que estavam com ele ficaram espantados com a quantidade de peixes que tinha pescado. O mesmo ocorreu a Tiago e João, filho de Zebedeu, os sócios de Simão. Jesus disse a Simão: não tenhas medo, Simão. Não tenhas medo. De agora em diante serás pescadores de homens. Eles levaram os barcos para a margem, deixaram tudo e seguiram Jesus. Eles deixaram tudo e seguiram Jesus. Palavra da salvação. Vamos aplaudir a palavra do Senhor. Meu irmão, minha irmã, uma passagem bastante conhecida. Quem tem a Bíblia conhece essa passagem. Fala de uma pesca milagrosa. E diante desta palavra, ele viu dois barcos à beira do mar. E Jesus sabia quem estava ali e o que aquele povo precisava e o que aqueles filhos necessitavam. E ali a palavra disse que ele subiu num dos barcos e começou a ensinar. Mas ensinar o quê? Aos olhos humanos, Jesus não entendia nada de pesca. Ele estava falando com um profissional. Ele estava falando com o povo que entendia de pesca, que sabia de tudo. Onde estava o peixe, onde não estava, ele sabia. quem é pescador sabe o que eu estou falando. Hoje não, mas eu já fui pescador. Eu já pesquei muito. E quando a gente ia para essa região aí de Paratingas, pescar no São Francisco, a gente ficava 3, 4 dias lá, e lá a gente encontrava alguém que morava lá, para ele mostrar para a gente o lugar que tinha o peixe. E eles falavam assim para nós: João, eu vou mostrar para vocês onde o peixe está comendo, o peixe está habitado, o peixe está habitando ali agora. Você está entendendo o que o pescador conhece? E ali chega Jesus, vê aquela multidão, aproxima, sobe no barco, senta no barco e começa a ensinar. É porque Jesus tinha um extraordinário para aquele povo. Jesus sabia da necessidade daquele povo, daqueles homens. Jesus conhecia o coração de Simão. E ali Jesus começa a ensinar. Quando ele acabou de falar, disse a Simão: avança mais para o fundo e ali lançarei vossas redes para a pesca. Simão respondeu: trabalhamos a noite toda. Gente, uma noite inteira trabalhando. Imagina só, eu já passei uma noite inteira em uma lagoa limpando aquela água para ver se a gente conseguia pegar peixe. Não é fácil. Trabalhamos a noite inteira e nada pegamos. Mas naquele momento, Pedro reconhece que ali existe algo diferente naquele diálogo. Mas pela tua palavra eu lançarei as redes. Aí entra a obediência. Pela tua palavra eu vou lançar as redes, eu vou te obedecer. Meu irmão, minha irmã, com o sinal da pesca abundante, Jesus propôs a Simão o desafio do chamado, ou a vocação. E aí, Simão viu neste sinal uma intervenção extraordinária. Só ali ocorre uma confissão. E quando a palavra do Senhor traz para nós, lá no Evangelho de João, não precisa você pegar, capítulo 1, versículo 35, diz assim: que no dia seguinte, João estava lá de novo com os dois dos seus discípulos, vendo Jesus caminhando, disse: eis o Cordeiro de Deus. Interessante que André, irmão de Simão Pedro, era um dos dois que tinha ouvido a declaração de João, e seguindo Jesus, ele encontrou primeiro o próprio Simão, o próprio irmão Simão, e lhe disse: encontramos o Cristo. Aquele homem que disse para Jesus, depois de ver o milagre e o prodígios, depois de obedecer, depois de ter visto a rede, as redes cheias de peixes, que quase não aguenta puxar, de tanto peixe, só peixe grande. Ele disse o que na palavra, você prestou atenção: afasta de mim, Senhor, porque eu não sou um pecador. Aquele mesmo homem, Jesus disse: tu te chamarás Cefas, que quer dizer Pedro. Meu irmão, minha irmã, Deus não afasta de si o homem por sua condição de pecado. E diante de tudo isso, enquanto este pede Jesus para afastar, Jesus aproxima. E quando este homem pede: Jesus, afasta-se de mim, Jesus aproxima dele. Jesus abraça aquele homem, Pedro. Meu irmão, minha irmã, lá a carta de São Paulo aos Romanos, capítulo 10, versículo 9, vai dizer: se pois com tua boca confessares que Jesus é o Senhor e no teu coração credes que Deus ressuscitou dos mortos, será salvo. E muitos outros evangelhos que está aí próximo, a sogra de Simão Pedro, quando ela recebeu a visita de Jesus, estava acamada com febre, e a febre o deixou, e ela imediatamente se levantou e pôs-se a servi-los. Ela colocou a serviço, ela não teve medo. Meu irmão, minha irmã, a palavra do Senhor, a palavra do Senhor, ela tem esse poder de curar, ela tem o poder de nos salvar, ela tem o poder de restaurar. E aí, diante de tudo isso, e ele disse, dá aquela ordem: A partir de hoje, vocês, eles, serão pescadores de homens. Aquele povo

Precisando de uma palavra amiga, precisando de um ombro amigo, precisando de uma palavra que vai direto no coração, ou eu quero só para mim? Aí você percebe que eles não quiseram só para eles. Quando eles viram tanto peixe, aí eu vou ligar para meus irmãos, vou ligar para André, vou ligar para outro, para vir participar desse banquete, desta festa. E foi o que aconteceu. Interessante que a palavra do Senhor disse: afastai um pouco da terra e lançai azeites em águas profundas. E o convite nesta noite é para nós, para ir mais a fundo. Lançai azeites em águas profundas. Às vezes a gente está em um lugar que você não percebe, mas vamos buscar a entender o que é ouvir a voz do Senhor. Quantas vezes você está em lugares que não está Deus, que não faz a vontade do Senhor, e Deus quer que você saia dali, mude de lugar. Você entendeu o que a palavra disse? Afasta um pouquinho mais distante. Ele estava na água. Por que que não lançou mesmo ali? Nós estamos falando do espiritual. Às vezes, com certeza, ali tinha algo que não fazia a vontade de Jesus. E assim que acontece conosco, sim ou não? Às vezes você está em lugar que você não fica bem. Às vezes tem lugares que te incomodam. Sabe por quê? Porque nós precisamos ouvir a voz do Senhor. Nós precisamos ouvir a tua voz e tomar posse que o milagre está aí. Meu irmão, minha irmã, o nosso irmão disse aqui: vocês têm fé, não foi? A fé é para isso. Tem gente, se não vê, não tem fé. Tem gente, se não vê o milagre, não tem fé. Quer ver a palavra do Senhor lá em Samuel? Deus chamou Samuel. Samuel estava sobre as ordens de Eli. Samuel está lá deitado, mas aonde? Em qualquer lugar não, estava no santuário. Ele estava na sintonia, estava na graça. Foi por isso que a voz do Senhor alcançou Samuel. E Samuel, com certeza, veio o medo, levanta desesperado, correndo, e vai para o quarto de Eli. Eli, você me chama? Eli falou: não, Samuel, não te chamei, volte a... continua a dormir. E ele volta por três vezes. E aí Eli entendia que alguém estava chamando Samuel, que era o Senhor, porque ele conhecia Jesus, ele conhecia Deus. Volte, Samuel. Quando chegar novamente, você responde: eis-me aqui, Senhor. Eis-me aqui, Senhor. Então nós somos convidados a proclamar que Jesus é o Senhor, a reconhecer a grandeza de Deus nas nossas vidas. E às vezes uma das coisas que nos atrapalha é o quê? É o medo. Medo de não dar certo. E uma das coisas que nós precisamos pedir a Deus, quando nós estamos num momento como esse: Jesus, o que o Senhor quer de mim? Sabe por quê, amados? Porque a reunião de oração vai se tornar uma coisa mecânica. A missa vai se tornar uma coisa mecânica na tua vida. Vai se tornar tudo mecânico, porque você não está sabendo lidar com a voz que você está ouvindo. Você não está sabendo. Você não pode fingir que está aqui. Eu não posso. Você está aqui, mas o seu coração está aqui. O Espírito Santo está aqui, sim ou não? Mas você está com o Espírito Santo? Nós estamos com o Espírito Santo? E é uma das coisas que nós precisamos falar com Jesus: Senhor, o que tu queres de mim, Jesus? O que tu queres de mim? Que a palavra é clara: se confessares com tua boca, é confessando, e é crendo no teu coração, que alcançará a glória do Senhor.

É muito bom isso aí, gente. É muito bom, vinho é bom demais. E eu disse que você é um milagre. E eu quero te agradecer a Deus pela sua vida. Eu louvo a Deus pela sua vida, por você estar aqui. Hoje é quinta-feira. Quantos empecilhos houve para você não vir? Mas você veio, porque você precisa. Mas antes de você pedir um milagre para a sua vida, começa a louvar e exaltar o nome do Senhor. E começa a dizer para Jesus: Senhor, o que tu queres de mim? Eis-me aqui, Senhor. Eu estou aqui. Eu estou aqui, Jesus, para fazer a tua vontade. E às vezes, meu irmão, minha irmã, o que tem nos impedido é o medo. O medo. E quando eu me coloco na presença do Senhor, quando eu proclamo o senhorio de Jesus na minha vida, Satanás não tem o poder sobre a minha vida. Ele não tem o poder de aproximar de mim, porque eu estou falando com ele. Eu estou proclamando o nome de Jesus. Eu estou proclamando que Jesus é o Senhor da minha vida, é o centro da minha vida, da minha casa, da minha história. Jesus, que toda oração contrária eu renuncio, repreendo. Toda oração contrária, Jesus, eu repreendo, eu anulo e cancelo, porque eu estou aqui para ouvir a voz do Senhor. Limpo os meus ouvidos, purifico os meus ouvidos. Quantos surdos tem no nosso meio? Você sabe do que eu estou dizendo? Quantos cegos tem no nosso meio? Que enxerga, mas não vê. Quantos? Tem quanto tempo que você participa de uma reunião de oração? Tem quanto tempo que você é católico? Tem quanto tempo que você é batizado no Espírito Santo? Quanto tempo faz? Você é católico de verdade ou é católico de 99? Como é que é? Como é que é a sua intimidade com Deus? Você tem intimidade com Deus? Você tem proclamado que Jesus é o Senhor da tua vida? Você tem proclamado? Ou é mais ou menos? Quando vem a tempestade, Evangelho de Mateus capítulo 5, versículo 1, Jesus subiu a montanha e sentou-se. Os discípulos aproximaram-se de Jesus e ele começou a ensinar. Ele começou a ensinar. Mateus 5, 1, vai lá, Jesus subiu a montanha, ele sobe, ele vai. E ele, os discípulos aproximam dele e ele começou a ensinar. Ensinar o quê? A proclamar que ele é o Senhor. Jesus chama este homem Pedro. Jesus convida ele. Seguir Jesus é ele que nos tem, é ele que nós devemos seguir, amados. O que tem nos impedido de ouvir a palavra de Deus? O que tem te impedido de ouvir a palavra do Senhor? Pede o Espírito Santo. Você entendeu porque esse movimento pede? Você entendeu porque esse movimento Renovação Carismática pede o batismo no Espírito Santo? Insiste para você ser batizado, batizado no Espírito Santo. É para isso também. É para que você saia daqui uma pessoa nova, um homem renovado. Meu irmão, minha irmã, o nosso desejo de quem está aqui na frente é esse. Não é fácil, não. Não é fácil estar aqui proclamando a palavra de Deus, levando a música, para que a música chegue no teu coração, chegue no teu ouvido. E é por isso que você é um milagre. Ontem foi quarta-feira. Quem pediu ontem ao amanhecer um novo dia para Jesus? Se você pediu, glória a Deus. Se você não pediu, você está aqui. Quantas coisas ruins Jesus te levou, te livrou de ontem para cá? Hoje está com 8 dias que você esteve aqui. 8 dias se passaram. Quantas coisas ruins Jesus te livrou? Quantas coisas ruins Jesus me livrou e eu não percebi? Mas por que que eu não percebi? Porque eu não, nesses 8 dias eu não ouvi a voz do Senhor. Eu não clamei Ele para minha vida, para vir ficar comigo. Eu não clamei a Ele, eu não pedi a Ele para vir ficar comigo naqueles momentos. Mas não. Nós precisamos falar com Jesus todos os momentos. Sabe por que nós reunimos assim?
É porque a graça na minha vida e na sua vida, que Deus só derrama em comunidade. Precisamos estarmos assim. Foi assim que aconteceu na vida dos discípulos. Sejam unidos, reunidos, proclamando uma só fé, um só batismo, que Jesus é o Senhor da minha vida. Sabe por quê, amados? Pedro aqui, quando ele viu o milagre, quando ele viu as redes cheias de peixes, chama eles para vir ver o milagre, para vir ver a graça. E é isso que você tem que fazer. O tempo de murmurar contra aquela pessoa, falar que aquela pessoa não tem jeito, dizer que aquela pessoa está levando vida desregrada, nós estamos errados. Convide ele para vir até aqui. Mesmo que você hoje não foi muito, não gostou muito do momento da noite, mas repreende. Repreende. Deixe Jesus ser o Senhor da tua vida. Deixe. Permite. Permite. Todos os momentos, todas as reuniões de oração, Jesus quer falar conosco. Ele quer adentrar no meu, no seu coração, mas às vezes a gente impede, porque dentro de nós existe um cadeado, e esse cadeado existe uma chave, e essa chave só quem tem o contato é você. Nem o próprio Jesus pega nessa chave. Sabe por quê? Porque ele te respeita. Ele deixa você abrir, você é livre. Jesus é Jesus, ele continua lá. Ele continua de braços abertos. Jesus sem João, sem Cláudia, sem você, sem a tua família, sem Catité, é Jesus, sim ou não? Ele é Jesus. Não muda nada, ele é Deus. Agora, João, a minha casa, a tua vida, a tua família, sem Deus, pode falar a verdade? Nós somos esterco de gado, sem Deus, sem a presença de Deus. Meu irmão, minha irmã, problema todo mundo tem problema e vai ter, mas o nosso Deus está acima. O nosso Deus está acima dos problemas, amados. A nossa alegria é ver um povo sair daqui renovado, é ver um povo sair daqui batizado no Espírito Santo, é ver um jovem sair daqui batizado no Espírito Santo, é ver uma família batizada no Espírito Santo, para quando vier outra voz, eu e a minha casa serviremos ao Senhor. Você já ouviu essa música? Nunca houve noite que pudesse impedir o nascer do sol, a esperança. E não há problemas que possa impedir as mãos de Jesus. O ministério vai cantar daqui a pouco, viu? Aquilo que parecia impossível, aquilo que parecia não ter saída, aquilo que parecia ser minha morte, mas Jesus mudou. Sou um milagre, estou aqui. Você disse, você viu que eu disse que você é um milagre? Você é um milagre, amados. Saia daqui nessa certeza, nessa confiança. Eu ouvi hoje, eu ouvi uma palavra profética, eu ouvi hoje uma palavra de bênção na minha vida, que eu sou um milagre. Você é um milagre. Não se taxa como coitadinha, não. Você está nas mãos de um Deus que tudo pode. É o nosso Deus. É um Deus que nos encoraja. Não podemos querer só para mim, não é de jeito nenhum. Nas suas orações, pergunta para Deus o que Ele quer de você. Eis-me aqui, Jesus, o que o Senhor quer de mim? Em vez de murmurar, ah, na minha vida é assim. Trabalhamos a noite inteira e nada pegamos. Então, naquela noite, se dependesse do pão, se dependesse do leite, a família não ia conseguir, porque eles não pegaram nada. Não trabalhou, não fez nada. Não fizemos nada. Pensa numa pessoa desempregada, esse mês eu estou desempregado, eu não ganhei nada. Não tem dinheiro. Pensa naquele salário que você recebe esse mês, não deu para nada.
Gente, da mesma forma que eu peguei, cheguei em casa, não cheguei com um real, sumiu. Não é assim que o ser humano é capaz de fazer? Esquece de ouvir, de falar com o Senhor: obrigado, Jesus, pelo meu salário, porque eu trabalhei este mês e eu recebi. Obrigado, Jesus. Não sobrou este mês, mas o mês que vem vai sobrar. E vai sobrar, porque é palavra de profecia, vai sobrar. E quando você proclama só, não deu e não vai dar mesmo. Não vai dar, porque é você que está proclamando, é você que trabalha, é com tua boca que você está proclamando que não vai dar. E a palavra diz: trabalhamos a noite inteira, mas pela tua palavra eu lançarei azeite. Às vezes eu penso

Palavra tem poder. Ela cura, amados. Coloca a mão no teu coração e deixa a palavra cair nesse terreno agora. E deixa a palavra cair no seu coração agora. Deixa Jesus agora trabalhar. Enquanto ele dizia, afasta-se de mim, Jesus, enquanto ele se dizia, Jesus aproximava dele. Enquanto você diz que Jesus te abandonou, que Jesus parece que não te escuta mais as suas orações, e Jesus aproxima de você. E é hoje. E é hoje. Você pode ter certeza. Sinta Jesus aí. Sinta Jesus agora na tua frente. Sinta Jesus te acolhendo, te abraçando. Porque você quer proclamar o Senhorio dele na tua vida. Se pois com a tua boca confessares que Jesus é o Senhor, começa agora dizendo: Jesus, eu estou aqui. Eu sei que o Senhor está comigo, Jesus. Eu sei que o Senhor cuida de mim, Jesus. Eu sei disso. Mas às vezes, Jesus, me falta palavras. Às vezes, Jesus, o encardido vem tampar os meus ouvidos para eu não ouvir a tua voz. Achar que isso aqui é besteira, que eu vim, mas o meu coração está longe. O meu coração não está aqui, mas eu quero trazer o meu coração para perto agora. Porque nós precisamos povoar o céu, Jesus. Nós precisamos povoar o céu, Pai, é hoje. E é hoje, quinta-feira, dia 10 de setembro. Nós vamos povoar o céu. Agora o ministério começa a cantar agora, nunca houve noite que pudesse. E você vai aí beber. Você vai bebendo desta graça. Sabe por quê, amados? Porque Jesus quer nos batizar no Espírito Santo. Primeiro eu, João. E nós vamos desejar, sim ou não? Você quer ser batizado, batizada no Espírito Santo, sim ou não? Quer ser batizado, batizada? Você está diante do batizador. O batizador é Jesus. É ele. Vamos cantar agora, nunca houve noite. Força. Nunca houve noite que pudesse pedir.

0: As vozes agora, aquilo que parecia, vamos lá, força, coloca o volume.
1: Aquilo que parecia,
0: aquilo que parecia, força, força.
1: Aquilo que parecia
0: não ter saída. Ajuda servos, eles cantar, o povo cantar, ajuda servos. Aquilo que parecia.
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0: Sou um milagre.
1: Sou um milagre, estou aqui.
0: Força toda aí.

0: Você é um milagre. Diga, eu sou um milagre, Jesus. Eu sou um milagre.
1: Sou um milagre.
0: Fala pra Jesus agora que você é um milagre. Fala que nós vamos orar juntamente
1: eu
0: com você agora.
1: Milagre,
0: pra você ver.
1: Milagre,
0: pra você ver prodígios e milagres na tua vida agora. Qual é o sonho possível, jovem? Qual é o sonho possível, minha irmã? Qual é o teu impossível, família, que nos escuta agora? Qual é o teu impossível, minha irmã? Qual é o teu impossível, minha irmã? Esse relacionamento. Qual é o teu impossível? Coloca na presença do Senhor, que nós vamos pedir ao Senhor para que nos batize no Espírito.

pela palavra. Não segure, não segure, não segure, porque você é um milagre. Você é um milagre. Você não é coitadinho, coitadinha, não, minha irmã. Você é um milagre. Peça agora. Deseja para Jesus um novo batismo agora. Vida nova no Espírito. Oremos, oremos, oremos, oremos. Coloca o volume na tua oração, que o mal vai sair, o mal vai ser expulso da tua família.

homem, você tem valor, você é milagre, você é um milagre. Ore, igreja, ore. Deixa o desânimo para correr.

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Pede Jesus agora, peça Jesus agora pra vir com teu fogo abrasador, pra vir queimar, queimar tudo aquilo que é entulho na tua vida.

Isso, ore. Ore, não se despece, não. Feche os teus olhos agora. Olha para dentro de você. Olha o que Deus quer fazer com a tua vida nesta noite. Ele quer fazer uma grande restauração. Urialabarulu. Jesus, tu conhece a pessoa mais necessitada que se encontra neste lugar. Jesus, vai de encontro a essa situação, Jesus. Jesus, só tu podes ir aonde nós não podemos ir. Vai, Jesus, visita os hospitais agora, Senhor. Visita as casas, os lares, Senhor. Expulsa, Jesus, da casa dessa filha que está pedindo, Jesus. Expulsa da casa dela agora, eu ordeno em nome do Senhor, juntamente com ela, Senhor. Expulsa da casa dela todo espírito de separação, todo espírito de briga, Senhor. Todo espírito de doença, Senhor. Arranca do nosso meio, liberta, Jesus. Liberta os jovens, Senhor Jesus, da garra de Satanás. Quantos jovens presos, Senhor. Vem, Espírito Santo. Você vai sair daqui dizendo, pela tua palavra, Jesus, eu lançarei as redes. Jesus, eu sou convidado não para pescar em aquário, Jesus, mas em águas profundas. Saia do aquário, minha irmã, meu irmão. Saia, saia, em nome de Jesus. Avance em águas mais profundas. Avança, avança em águas profundas agora. Repousa, Espírito Santo. Repousa, Espírito Santo, sobre nós agora. Repousa, Espírito Santo, neste lugar. Vai consagrando tua vida a Deus. Vai consagrando o seu trabalho ao Espírito Santo. Vai consagrando aquela pessoa ao Espírito Santo agora. Vai dizendo, é pela tua palavra, Jesus. É pela tua palavra, eu vou te obedecer. Eu vou mudar. Jesus te convida para você mudar de lugar. Jesus te convida para você pescar em outros lugares agora. Lugares aonde a palavra dele é presente. Aonde a presença dele é real. Deixa o Espírito Santo te libertar dessa perturbação agora. Permite que o Espírito Santo te liberte agora dessas dores. O seu corpo está pesado, muitas dores sobre os seus ombros. Você chega nesta noite aqui no sopro de vida com fardos pesados sobre os seus ombros. E perceba agora, se você deixar, o Espírito Santo vai te libertar.

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Ele é o nosso bálsamo, ele é o teu bálsamo, minha irmã. Furia la mara la marulura, la mara. Quantas noites mal dormidas, quantas noites de insônias, quanta ansiedade na tua vida. Deixa Jesus te libertar, deixa o Espírito Santo queimar essas coisas agora, essa alergia agora. 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

0: Leva a mão no teu coração agora. Puxa essa respiração agora. Pode puxar bem forte. E respira. Puxa. É libertação. A libertação chegou. E se você acreditar, você vai dizer obrigado, Jesus. Diga isso para Jesus. Obrigado, Senhor.
1: Obrigado, Senhor.
0: Obrigado, Pai. Obrigado, Jesus, porque eu sou um milagre. Obrigado, Jesus, por ouvir a tua voz, a tua palavra. Eu quero colocar em prática, Senhor. Porque senão de nada vale, Jesus, se eu não colocar a palavra em prática,
1: obrigado,
0: Senhor.
1: Jesus, obrigado.
0: Jesus, se eu ouvir a voz do Senhor,
1: obrigado, Jesus.
0: Serei um milagre, Senhor. Eu quero ouvir, Jesus, porque eu sou um milagre. Obrigado, Jesus, por tudo. Digo obrigado, Jesus, pela minha casa, pela minha família. Obrigado, Jesus, por eu estar aqui na tua presença. Muito obrigado, Senhor. Mesmo sem compreender, sem entender, mas obrigado, Jesus. Gratidão, Jesus. Obrigado, obrigado, obrigado, Senhor. Obrigado, Jesus. Muito obrigado, Senhor. Obrigado, Papai do Céu, glórias a ti. Eu te agradeço pela vida de cada um que aqui está, Jesus. Eu te agradeço pela vida dessas mulheres que estão aqui, Jesus. Eu te agradeço pela vida desses homens, dessas crianças. Crianças de colo, eu te agradeço, Senhor. Jesus, tu tens o poder de restaurar, Senhor. Obrigado, Jesus, muito obrigado. Obrigado, Jesus, a ti toda honra e toda glória. Levanta a tua mão direita comigo assim, no alto. E diga, Senhor Jesus, eu quero sair daqui agradecido. Pela tua palavra. Porque nesta noite, Jesus, eu tomo posse da tua palavra. Jesus, muito obrigado. Muito obrigado, Senhor. E aplaude esse Deus maravilhoso.

poder de mudar a tua história, a tua casa, a tua família? Sim ou não? Pode tomar posse, amém? Vamos agora para o ofertório. Vamos ofertar. Ofertar o nosso material. Ofertar aquilo que você traz para o Senhor agora. Nós precisamos, esse lugar precisa do material. Mas venha, oferta a sua família, a sua casa. Amém?

0: Louvado seja nosso Senhor Jesus Cristo. E a nossa Mãe Maria Santíssima. Boa noite, povo de Deus. De fato, nós louvamos ao Senhor por estarmos aqui em mais uma noite de quinta-feira para ouvir a sua santa e poderosa palavra. E de tudo que Gringo pregou para nós, de como ele conduziu para nós esta palavra, que fique também no nosso coração o tema que ele lembrou para nós no início da pregação. Se ouvir a tua voz, contemplarei o milagre. Ouvir a voz de alguém faz parte de uma conversa, faz parte de um diálogo. Foi o que Pedro fez. Ele conversou com o Senhor, falou que não estava dando certo. O Senhor deu uma ordem e ele obedeceu. Façamos isso. Gringo disse, repetiu e frisou para nós na pregação. E que fique no nosso coração. Às vezes o milagre que nós estamos esperando depende da obediência que nós devemos ao Senhor. Sejamos como Pedro. Façamos uma conversa com o Senhor e sejamos obedientes à ordem que Ele tem para nós. Amém? Queridos, nós saímos daqui hoje louvando a Deus pelo nosso encontro e certos de voltarmos na próxima quinta-feira para a nossa noite de oração aqui. Todas as quintas, a partir das 19 horas, nós somos convidados. E a próxima quinta-feira, inclusive, já será aquela noite de aquecimento para o renascer. A partir de hoje, nós estamos a 9 dias deste grande encontro que vai acontecer aqui no final de semana, dos dias 19 e 20 de setembro. Faltam só 9 dias, está muito próximo. Na próxima quinta, nós vamos aquecer o nosso coração para viver a graça do final de semana. E o tema deste ano, do 20º Renascer, é Avivados pelo Espírito Santo. Então, que desde agora nós possamos abrir o nosso coração para beber da graça nesse encontro e sermos de fato avivados pelo Espírito Santo. Este encontro, meus irmãos, não tem valor de inscrição. Então você pode chegar e participar conosco. Vai começar no sábado, dia 19, a partir das 14 horas. Nós teremos toda a tarde de pregação. A gente retorna à noite a partir das 19 horas e no domingo das 8 até as 16, encerrando com a Santa Missa. Estarão conosco aqui 4 pregadores conduzindo todo o encontro. Nós teremos a presença de Josi Figueiredo, ela que é coordenadora do Exército São Miguel, aqui em Caixité, vai pregar para nós. Também Edson Magalhães, que é o presidente da RCC da Diocese de Caixité. O padre Danilo Lima, que também estará aqui conduzindo pregação para nós. E Cláudio Costa, que é presidente da RCC do Rio de Janeiro. Então ele vem lá do Rio pregar para nós também este encontro. Esses 4 abençoados, filhos e filhas de Deus, estarão aqui conduzindo a palavra para nós. Então nós, nossas famílias, somos todos convidados. Enquanto o Renascer acontece aqui dentro para toda a família, ali no espaço reservado acontecerá também o Renascer Kids para toda a criançada e um espaço também para os adolescentes. Então o Senhor prepara tudo para que nós estejamos aqui bebendo da graça. Amém? Como eu disse, esse encontro não tem inscrição, mas nós estendemos as mãos a você para pedir uma colaboração, porque o encontro não tem inscrição, mas ele tem custos. Os pregadores vêm de fora, tem toda uma estrutura para ser montada. E é por isso que nós estamos vendendo um bilhete que custa R$10 e você concorre a 2 belíssimos prêmios, um celular e uma bicicleta elétrica. Então são 2 prêmios de fato maravilhosos. Você compra, concorre e colabora com tudo que vai acontecer aqui. A venda desses bilhetes também vai custear a capela que nós estamos construindo. Você que já viu, ela fica aqui atrás do salão. Você que ainda não viu a construção e queira conhecer, passe lá, dê uma olhada, veja como está ficando a nossa capela. Estamos em fase de construção. Chegando lá, o que você conseguir sentir no coração a necessidade, puder doar, faça isso. Talvez você tenha no seu coração o desejo de doar um saco de cimento, um dia de pedreiro, uma lata de tinta. Nós não sabemos, mas o coração de cada um brota de um jeito diferente, uma maneira de doar. E toda doação é muito bem-vinda, porque nós estamos precisando. Então, se você já comprou o bilhete, muito obrigada, Deus te abençoe. Se ainda não, procure algum de nós servos, nós estamos vendendo, faça a compra deste bilhete. Ou se de outra maneira desejar colaborar, nós vamos agradecer imensamente e você vai ver os frutos da tua doação sendo investidas lá na capela. Então passe lá, dê uma olhada, diga para um amigo, para um familiar que nós estamos em construção e estendendo as mãos a cada um de vocês. Amém? Então não deixe de comprar. Como vocês sabem, todos os anos nós preparamos uma camiseta para o Renascer. As encomendas com antecipação foram encerradas, mas nós temos alguns modelos, alguns tamanhos avulsos Deise está ali. Marcelinho até está com a camisa marrom na mão. Tem duas cores de camiseta, tem alguns tamanhos. Se você chegar ali e encontrar o teu tamanho e quiser comprar uma camiseta, custa R$35. E a venda também é para colaborar aqui com o nosso encontro com o 20º Renascer. E você veste de fato a camisa deste grande encontro de graça. Amém? Para finalizar, nós queremos saber se temos recém-nascidos para serem apresentados hoje. Hoje não temos. Alguém que veio ao nosso meio pela primeira vez, para que a gente possa acolher vocês e louvar a Deus pela presença de cada um. Nós que estamos aqui enquanto Assembleia, vocês também que nos escutam pela Rádio Educadora, formamos um só povo de Deus para escutarmos a palavra. Aniversariantes do dia ou da semana, nossa irmã Irã, aniversário? Sua filha, aniversariante. Amém, nós vamos rezar por ela então. Irã, serva deste grupo de oração, se encontra aqui no salão? Não. Hoje, dia 10, é aniversário dela, está no cantinho servindo. Mas nós vamos ficar de pé, rezarmos uma Ave Maria pelos aniversariantes, pela filha de Valéria, por Irã, que é serva deste grupo de oração, está servindo, e por nós e nossas famílias. Rezemos juntos. Ave Maria, cheia de graça, o Senhor é convosco. Bendita sois vós entre as mulheres, bendito é o fruto do vosso ventre, Jesus. Santa Maria, Mãe de Deus, rogai por nós, pecadores, agora e na hora de nossa morte. Amém.
1: O Senhor esteja conosco. Pela intercessão de Nossa Senhora, que nós sejamos abençoados no poder do Pai, do Filho e do Espírito Santo.
2: Amém.
1: Vamos em paz, que Jesus nos acompanhe hoje e sempre. E viva Jesus Cristo.